0: Nem abusou. Antes teve já o dele, Calor, e ainda Carlinhos Brown numa composição dele. Muito obrigado, Axé.
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1: 9:04. Boa noite para você que sintoniza 107.5. Eu sou Priscila Senna e te faço companhia aqui até às 10 da noite. Nós vamos juntos, tá? Curtindo toda a diversidade cultural, musical que só a educadora tem. E a gente já começa aqui a nossa segunda hora de Sonosfera Educadora com Gal Costa, numa canção de Caetano Veloso. Baby.

Esta foi Claudine, Deixa Eu Dizer, canção de Ivan Lins e Ronaldo Monteiro. Teve também Lazo Matumbi e Sidney Mills em Me Abraça e Me Beija, a composição de Gileno Félix e Lazo Matumbi. E ainda Céu dela, Malemolência. Agora 9:18, está chegando por aqui Maria Bethânia numa canção de Chico Buarque, Rosa dos Ventos.

0: Você ouviu Billie Eilish numa composição dela, Birds of a Feather. Teve também Banda Ambiental numa música de Tito Baiense e Manuca Almeida, Reação. Aqui na 107.5 você também ouviu Jerônimo numa composição dele em parceria com Ricardo Lued, Dandá.
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1: 9:33, você ouve aqui no som da Educadora FM a banda Jota Quest, num sucesso de Rogério Flauzino, Amor Maior.

Você curtiu o som de Marina Lima aqui na Educadora FM, em Pé na Tábua, canção de Stevie Wonder e Antônio Cícero. Teve também Larissa Luz num sucesso de Cazuza e Frejá, Blues da Piedade e ainda Gilberto Gil dele, Logunedé. Agora 9h46, você ouve David Bowie dele, Starman.

0: Você ouviu o Capital Inicial e Seu Jorge numa composição de Gustavo Cerati e Hector Bósio, A Sua Maneira. Antes teve Jade Lu dela, Novos Tempos. Bem, muito obrigada pela sua companhia, pela sintonia. Eu sou Priscila Sena, fico por aqui, mas volto amanhã a partir das 8 da noite, se Deus quiser. E claro, te espero. Até lá.
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Olá, tudo bem? Você que sintoniza na 107.5 da Educadora FM, eu sou Moisés dos Santos, baixista, compositor e arranjador brasileiro, radicado há 20 anos na Inglaterra. Estou no especial das 6 de hoje para apresentar meu álbum Maria, dedicado à minha mãe. Meu primeiro álbum solo instrumental lançado em junho de 2026. Então, como eu tive essa chance e essa oportunidade de poder trabalhar com Nile Rodgers, Janelle Monáe, Gregory Porter, trabalhei com um monte de artistas internacionais, eu tive muita sorte de ser chamado para poder tocar em turnê com uma banda chamada Azimuth. Daí que veio essa ideia de poder gravar o meu álbum, porque o Mamão, ele falava, não esquece que você é brasileiro, você está funkeando muito, né? Funkeando era fazer slap do baixo, né? Você está muito gringo, ele falando para mim, né? E as experiências que ele contou pra mim, que ele já viveu. Então, assim, foi uma coisa que abriu muito esse meu lado brasileiro. Saber que o Brasil realmente é um país muito bom, tem muita musicalidade. E às vezes a pessoa acaba esquecendo de onde veio, né? E me lembrou muito da minha mãe em casa, né? Cantando. A minha mãe é de João Pessoa, ela foi pra São Paulo quando eu tinha 15 anos de idade. E ela ficava cantando, o Eto Pascoal, meu pai tocava sanfona. Então, assim, essa raiz nordestina, pra mim, é uma coisa que tá no meu sangue. E poder ter feito essa onda de UK Jazz com a raiz brasileira, em homenagem à minha mãe, né? E fui em São Paulo, toquei numa noite. Quando eu toquei uma música minha chamada Late Night, eu senti que a energia do público mudou, assim. Aí liguei pra gravadora e falei assim, olha, vou chamar o álbum Maria, vai ser dedicado à minha mãe. Então as composições veio, o lado do baião, mistura de jazz com funk. Só tem um brasileiro nessa record, que é o Anuar Nascimento, o pai dele é o Tim Nascimento, um grande percussionista também. O resto foram todos daqui da Inglaterra, uma galera bem legal assim, sabe? Pra mim eu tenho muita sorte, tenho muito privilégio de poder ter conectado o jazz com o funk, as minhas raízes nordestinas, né? Tanto tempo morando em Londres, ainda eu posso trazer essa raiz, né? A gente abre o especial das 6, ouvindo a faixa do meu álbum Maria, que tem a composição minha e a parceria do Nico Ferraro e Anke Tsuri.

0: Você acabou de ouvir Brazilian Spirit, um tema de autoria minha,
1: em parceria com Angostura e Continentino do Azimuth. Phil Coca, meu grande irmão, querido, trompetista americano, que também participa da faixa que faz parte do meu álbum Maria. Eu sou Moisés dos Santos, baixista e compositor brasileiro, radicado na Inglaterra. Estou no especial das 6 de hoje, sigo com você aqui, apresentando esse meu primeiro disco solo instrumental. A minha relação com a música foi uma experiência natural. Eu comecei a tocar na igreja muito cedo e comecei tocando guitarra com 11, 12, 13 anos de idade. Mas logicamente que meu pai foi grande incentivador. Ele sempre mostrava pra mim Stevie Wonder, Michael Jackson, muitas coisas internacionais. Me apresentou Jacques Pastorio, Victor Uten e Turmai, né? Um baixista incrível brasileiro, que é um dos meus favoritos. Então, assim, a minha linguagem musical começou desde cedo em casa, com minha mãe, cantando, né? Até eu virar compositor e arranjador e chegar onde eu cheguei, né? Mas eu fiz uma aula nesse curso, na escola de música em São Paulo, chamado Souza Lima. E depois veio em turnê para Inglaterra, tocando com a banda gospel. Depois comecei a tocar por aqui, pelos bares. Logo me adaptei com a língua, com tudo, né? E isso foi legal. Então é aí que eu cheguei até a ser compositor. Eu cheguei em Londres em 2003, foi uma experiência muito legal, tocando em igrejas, né? A gente estava em turnê com um grupo de brasileiros e logo comecei a tocar, descobri o jazz, blues, soul, R&B. Essa foi a influência que eu tive, né? Aprendendo. Tudo bem que eu fui pra Birmingham, Conservatoire, estudar jazz, mas na primeira semana do curso eu acabei pegando uma turnê com uma banda metade brasileira, metade inglesa, chamada Sarava Soul, onde aprendi muito, né? Eles faziam essa mistura de maracatu e soul, funk, muita influência do Tim Maia, né? E até então, depois de ter trabalhado com todos esses nomes da música internacional, eu acabei decidindo fazer esse álbum Maria. E a primeira participação que eu pensei, seria um sonho, né? Era o ator Verocai. Eu conheci a filhada dele. Foi uma experiência muito legal, porque eu falei pra ela: será que você pode pedir pro seu gênio, o Arthur Verocai, se ele participar de uma música minha? E quando o Arthur Verocai mandou pra gente as strings, né? Foram 13 pessoas que gravaram essas cordas lindas, maravilhosas. E isso que saiu, essa música Saudade. É parceria do Arthur Verocai, Phil Coca e a Linda Dawn. Eu acho que é saudade, uma palavra tão linda, né? Em português. Agora, aqui no especial das 6, convido você para ouvir a música Saudade, mais uma faixa do meu álbum Maria, composta por mim ao lado do Anketsuri, também Phil Coca, Arthur Verocai e a cantora Linda Dawn, que interpreta esse tema comigo.

no especial das 6 de hoje, ouvimos a música Boa Viagem, faixa autoral do meu álbum Maria, em parceria com Nick Ferraro e Uncle Suri. Então, eu meio que, antes de fazer essa Record Maria, comecei a escutar muito Hermeto, até próprio Azimuth, que já conhecia as músicas que eu fui em viagem com eles. Mas também, muitas coisas daqui, da Inglaterra, dos Estados Unidos. É uma mistura, né? Até mesmo as bandas novas agora. Aqui tem o UK Jazz, né? Que é uma cena musical muito grande acontecendo, do Afrobeat, Jazz, muito Hip Hop Jazz também. Tudo bem que essa Record Maria não tem nada de Hip Hop Jazz. Mas, pra mim, foi isso que me inspirou. A música em si, né? E as minhas raízes musicais, por ter tido muito tempo fora do Brasil, você acaba se aproximando cada vez mais de tanto tempo. Por estar por aqui, por não ter contato com o brasileiro, né? Depois de 20 anos, só trabalhando com ingleses, americanos. E depois você começa a perceber que tá faltando algo. Esse algo é o swing que a gente tem, né? Os ritmos brasileiros. Então, assim, foi muito importante ter tido essa oportunidade com o Azimuth para poder me conectar, voltar a ouvir os nossos heróis, né? Milton Nascimento, Hermeto Pascoal, Arthur Verkuy, Azimuth, Djavan, Gilberto Gil, todos os nossos heróis. Pra encerrar no especial das 6, você curte mais um tema do álbum Maria, uma composição minha com Exército Santos, em parceria com Nico Ferraro, Anke Suri. Confira, encontrei amor.

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1: Olá, muito bom dia. Agora 6 horas e 28 minutos, 30 de setembro, quarta-feira, minha gente. Meio de semana já, o tempo tá voando. Seja muito bem-vindo, muito bem-vinda. Giro da Manhã no ar, com muitas informações, serviços e notícias para você, ouvinte aqui da Rádio Educadora FM, começar o dia muito bem informado. Lembrando que até hoje a gente segue aqui com o formato reduzido, né? Então, até quinta-feira, 1º de outubro, por causa do horário eleitoral gratuito. Então, até amanhã a gente segue com esse horário reduzido até às 7. Mas a partir de sexta-feira a gente volta no horário normal de 1 hora. Na produção de estúdio, hoje com a gente, Thiago Virgílio. Bom dia, Thiago. E comigo na bancada, Bruna Ferraz. Bom dia, Bruna.
2: Bom dia, Lizy Lobo. Bom dia também a Valdemir Cabral na operação de áudio. E bom dia, é claro, para você que está aqui na sintonia da 107.5, que nos acompanha pelo site educadorfm.ba.gov.br, pelo aplicativo Educador FM 107.5 ou pela TV. Vamos juntos até às 7 da manhã. Então fique com a gente, participe, mande sua mensagem no WhatsApp 719-9731-7762. Repetindo, 719-9731-7762.
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1: Folha, com gasto recorde, dívida ameaça travar próximo governo. Presidente terá desafio de implementar medidas de redução de despesas ou aumento de receitas nocivas à popularidade.
2: Carta Capital. Após Fachin adiar análise no STF, Cássio Nunes marca julgamento do caso Nossa Senhora no TSE. O assunto voltou à tona na reta final da eleição presidencial deste ano.
1: À tarde, Lula repete carreata na Barra e reforça dobradinha petista na Bahia. Presidente destaca voto casado com Jerônimo Rodrigues em maior ato político da eleição.
2: Correio. Após acidente, Ronaldo Mansur é internado em sala vermelha de hospital em Salvador. Candidato sofreu acidente nas proximidades da Avenida 29 de Março e aguarda o resultado de exames de imagem, mas encontra-se estável e lúcido.
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1: E vamos de trânsito ao vivo. A gente começa com as imagens das câmeras da SSP. Vamos para a região da Rótula do Abacaxi. Trânsito segue com intensidade, mas sem retenção neste momento. O mesmo acontece na Avenida Bonocô, né? Nos dois sentidos, a gente consegue observar ali próximo, né, ao Odilon, a entrada da Odilon Dória. O trânsito tem intensidade para quem segue no sentido centro, mas sem retenção. E também no sentido paralelo, o trânsito segue com melhor fluidez. Na Avenida Magalhães Neto, na Pituba, trânsito bem tranquilo neste momento.
2: A gente tem imagens também de outro ponto aqui da capital baiana, na orla da cidade, da entrada da Boca do Rio. Por ali a gente tem uma movimentação um pouco intensa na orla, mas nada de congestionamento, e na Boca do Rio está tudo tranquilo. Falando agora da Avenida Bonocô, trânsito leve fluindo tranquilamente nos dois sentidos, tanto sentido acesso norte quanto no sentido Lapa. E falando ali da região da Pituba, na rua Pernambuco, com cruzamento com a rua, com a Avenida Manuel Dias, trânsito fluindo tranquilamente sem nenhuma intercorrência.
1: Nosso ouvinte Giovanni Taxista trazendo informações também pra gente por aqui. Avenida Vasco da Gama livre nos dois sentidos e Garcia, como sempre, lento. Mensagem de Giovanni que tá aí rodando pela cidade. Obrigada, Giovanni, pela participação. E você também pode participar, fique à vontade no 719-9731-7762. Pode contar pra gente como é que tá, por onde você passa, se tá tranquilo, se tá em...

0: aplicativos tipo Waze e Google Maps, eles às vezes não traduziam a realidade da via do momento. A gente reuniu e falou, bora disponibilizar para a população essas câmeras para que eles, antes de sair de casa, eles possam se organizar. É uma forma de você dar autonomia, de fazer com que o condutor, o motorista ou o cidadão possa escolher sua própria rota. Vamos ver onde é que está, não só questões relacionadas ao trânsito, mas também até o tempo.
1: As câmeras rodam 24 horas por dia. E a ideia é ampliar a disponibilidade de imagens nos próximos meses.
0: Eu estou pretendendo instalar no final ali de Itapuã, na Avenida Suburbana, e no sentido ali da via regional, quem vai para Cajazeiras. Então, a gente consegue praticamente cercar toda a cidade em determinados pontos para que a população fique sabendo o que é que está acontecendo naquele local.
1: Para conferir as imagens do trânsito, acesse o site transalvador.salvador.bahia.gov.br. No menu superior, é só clicar na opção Veja ao Vivo. Rafael Lopes, para Educador FM.
2: Tá aí a novidade, a gente usa aqui para poder informar vocês também. Vocês podem conferir para saber como é que está o trânsito em alguns pontos da capital baiana. E agora, mudando de assunto, o Tribunal Superior Eleitoral julga hoje a decisão sobre postagens relacionadas à padroeira do Brasil, Nossa Senhora Aparecida. A sessão virtual começa às 10 da manhã e analisa a ordem que determinou a retirada de conteúdos associados a Flávio Bolsonaro. O caso envolve uma publicação do humorista Antônio Tabet, retirada por André Mendonça após pedido de Flávio. O candidato alegou que o conteúdo estava ligado a mensagens falsas sobre um suposto projeto de lei que ele nega ter apresentado.
3: E o candidato ao governo do estado, Ronaldo Mansur, do PSOL, segue em observação no Hospital Geral Ernesto Simões Filho após sofrer um acidente de carro ontem nas proximidades da Avenida 29 de Março. Mansur foi socorrido pelo SAMU e deu entrada na unidade com politraumatismos, pressão oscilante e perda de consciência. No momento, ele encontra-se estável e lúcido.
2: Eleitores podem consultar informações oficiais sobre os candidatos antes de escolher em quem votar pelo sistema Divulga Cande Contas. A plataforma do TSE inclui informações sobre a situação do registro, declaração de bens e propostas de governo dos candidatos. O sistema também permite acompanhar a movimentação financeira das campanhas com dados sobre arrecadação, gastos, doadores e dívidas de campanha.
3: Ainda sobre eleição, gente, o Tribunal Superior Eleitoral lança a campanha Cola Eleitoral para incentivar o eleitorado a anotar os números dos candidatos em papel e levar o lembrete para a votação. O TSE também recomenda que os eleitores preparem a cola com antecedência e reforça que a medida pode tornar a votação mais rápida e diminuir o tempo de fila, né? A gente sabe que neste ano, né, são vários candidatos aí pra gente votar, então muito importante a gente levar a colinha. Eu já fiz a minha, você já fez a sua, Bruna? A minha
2: não.
3: Tá pronta.
2: Sabe o que eu fiz ontem que eu lembrei? Eu entrei no aplicativo do e-título pra já deixar cadastrado pra bonitinho, porque também não pode fazer no domingo, não, tem no que fazer dia antes, viu, gente?
3: Eu também já fiz isso e também minha colinha já está prontíssima pra domingo ir lá
2: muito
3: fazer minha
2: bem
3: votação. Então, faça isso também, gente, não deixa pra cima da hora, né? Evita também pegar papelzinho de rua, né? Tem alguns perigos. Então, faz o seu, leva de casa o seu papelzinho pra poder tornar essa eleição mais rápida também e diminuir esse tempo de fila.
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3: Segundo a agência Climatempo, a quarta-feira segue com tempo quente e seco na maior parte da Bahia.
2: Em Salvador, sol com algumas nuvens, mínima de 25 e máxima de 30 graus.
3: Em Xique-Xique, o dia será ensolarado, as temperaturas variam entre 23 e 39 graus.
2: Em Itabuna, sol entre nuvens e períodos de nublado, mínima de 21 e máxima de 30 graus.
3: E bora falar com os nossos ouvintes. Olha, Bruna, quem tá dizendo aqui que já tá com a colinha pronta também é Jaci Pita, viu? Mandou mensagem aqui pra gente, deixando um bom dia. Olha eu aqui madrugando. Muito bem, já estava sumidinha. Passando para desejar uma ótima quarta a todos. Beijos, muito bem. Obrigada pela participação.
2: Um beijo e beijo também pra Rafaela Sinclair. Bom dia, meu povo. Levanta e vamos vencer mais um dia. Anima, hein? Daqui a 3 meses é Réveillon. Essa foi ótima.
3: Mas tá voando mesmo.
2: Ela, 4h27 da manhã, nos lembrando que daqui a 3 meses é Réveillon. Isso não me deixa calma, isso me deixa ansiosa. Um beijo, Rafa.

0: Rafa.
1: Beijo, Rafa. Eliana também. Bom dia, equipe linda do Giro da Manhã. Ninguém chega ao propósito sem passar pelo processo. Ótima quarta-feira para vocês e ouvintes. Beijos, Eliana. Obrigada pela mensagem.
0: Um beijo. Beijo também para Magnaldo, que mandou linda, sua mensagem, né? Hoje. Lindíssima. Bom dia, Liz e Bruna. Tô ligado. Giro e focado no treino. De força. Deus abençoe e proteja sempre vocês. Gente, linda essa foto. Eu achei linda. Eu acho essa flor linda. Não sei o nome dela, mas ela é muito bonita.
1: Eu também não lembro, não. Ele botou aqui uma flor pra animar seus dias, né? Mandou uma foto linda aqui de uma flor.
0: Pra quem não tá vendo a imagem, né? Infelizmente, é uma flor que parece um papelzinho. E ela é cor de rosa, né? É linda.
1: Obrigada, viu, Magnaldo, aí pelas belas flores que você mandou pra gente. Um beijo também pra Luciana, que deixou um bom dia aqui. Um dia iluminado, cheio de paz, amor e fé. Beijo, Luciana.
0: Beijo. E Jace, que tá aqui, gente, competindo com o Rafa. Quem é que acordou mais
1: Mas
0: cedo?
1: Mas não chegou primeiro, não, Jace. Eu falei primeiro o seu nome, né? Porque você falou sobre a colinha, né? Que é uma deixa. A gente acabou de falar da colinha. Eu comecei com você, Jace. Mas você não chegou. Você tá bem... Chegou o quê? 4:07? Deixa eu ver. Cadê?
0: Rafa, chegou 4:27, Rafael.
1: Ah, então ela chegou cedo mesmo.
0: Ai.
1: Gente, tô impressionada. Chegou mesmo. É porque ela primeiro mandou mensagem bem cedo, né? Foi. E depois mandou da colinha. Ah, entendi já. Se realmente você madrugou hoje, viu? Parabéns.
0: Um beijo também pra Lenilda, que desejou seu bom dia. Pras meninas do Giro da Manhã, semana que vem tudo voltará ao normal. Mais ou menos, né? Não, aqui vai sim tudo voltar ao normal. A gente... Né? Pode ter outras novidades aí também envolvendo esse processo eleitoral, uma possibilidade de segundo turno, mas sim, vamos ter nosso programa maiorzinho para poder papear mais com vocês.
1: 6:40, fique à vontade para participar também no 719-9731-7762.
0: E hoje encerra o prazo para entrega da declaração do Imposto sobre a Propriedade Territorial Rural de 2026. A declaração é obrigatória para pessoas físicas e jurídicas, donas de imóveis rurais. Para propriedades acima de 100 hectares e empresas, o envio deve ser feito exclusivamente pela internet, no site da Receita Federal. Quem perder a data limite fica sujeito ao pagamento de multa.
1: E começa hoje a 13ª edição da Operação Safra 2026/2027 da Polícia Militar na região oeste da Bahia. A ação vai empregar 1.645 policiais com reforço do policiamento preventivo e ostensivo nas áreas rurais. O trabalho tem como foco o combate a crimes como roubos a fazendas e furtos de defensivos agrícolas. O lançamento oficial será às 9h no auditório da Associação de Agricultores e Irrigantes da Bahia, em Luiz Eduardo Magalhães.
0: Está preso um homem condenado por estupro contra a própria enteada. O criminoso de 72 anos foi capturado ontem na cidade de Santa Inês em cumprimento ao mandado judicial. As investigações apontam que os crimes começaram em 1994, quando a enteada tinha menos de 12 anos, e aconteciam quando a mãe da menina estava fora de casa, mediante ameaças de morte. Ele foi condenado a 10 anos de prisão em regime fechado.
1: E você já ouviu falar sobre suplemento de goma, Bruna? Já vi nas redes sociais, né?
0: Já ouvi, muito.
1: Algumas pessoas usando,
0: né? Várias marcas, inclusive.
1: É, a moda dos gumes, né? Que atrai jovens nas redes, mas acende alerta de especialistas. Quem vai contar tudo pra gente é Josi Braga.
2: Que onda é essa?
3: Com formato, textura e sabor semelhantes aos de balas, os suplementos alimentares em goma viraram uma forte tendência de consumo, especialmente impulsionados por influenciadores digitais, prometendo desde mais energia, fortalecimento de cabelos e unhas e até a melhora na qualidade do sono. Opções como creatina, vitaminas, melatonina e proteínas atraem diferentes públicos. Esse crescimento expressivo é impulsionado pelo desejo de suavizar a rotina de cuidados com a saúde. Mas a química industrial Andrea Piluski lembra que as gomas são apenas uma estratégia de consumo que trazem a falsa sensação de que não são remédios.
4: Então, esses suplementos em goma, que estão aí super divulgados atualmente, né? São uma forma diferenciada e inovadora de apresentação desses suplementos, seja de creatina, por exemplo, que é a creatina monohidratada, ou de whey. E esse processo de fabricação que o profissional da química está tão ligado, né? Por exemplo, nos gummies, ou gomas, né? Como a gente chama por aí, é um processo que está muito interrelacionado com o alimento, porque a goma é um alimento. Então, você incorpora a creatina neste alimento, ela vai fazer parte deste alimento. Então, é um processo um pouco mais cuidadoso que tem que ter esse olhar do profissional da química em todas as etapas de produção para garantir que aquela quantidade da creatina que vai ser adicionada nesse produto esteja correta.
3: Por trás da estética descolada e do apelo comercial, especialistas alertam que a apresentação não garante eficácia superior às pessoas tradicionais em comprimidos, cápsulas ou pós. A farmacêutica e coordenadora do curso de farmácia e biomedicina da Unifax, Cristiane Metler, destaca que essa prática exige atenção redobrada quanto aos ingredientes da composição e ao limite diário seguro.
5: Um ponto principal é que nem todos os suplementos, nem todos os fármacos, eles podem ir na forma de goma. É preciso saber que produto, qual é a substância que vai ser manipulada nessa forma de goma, se ela pode ser manipulada na forma de goma. O consumo indiscriminado, ela pode levar ao excesso de nutrientes ou uso inadequado de substâncias que a pessoa não precisa. A pessoa pensa que, ah, não tem problema, é uma goma, tem um gosto bom, eu vou utilizar aquela vitamina C porque é deliciosa e eu vou usar de forma indiscriminada. Um outro fator é em relação à absorção e eficácia. Não é porque o suplemento ele está na forma de goma que ele vai ter uma absorção melhor do que outra forma farmacêutica. Aquela coisa de que, ah, eu vou comprar em goma porque eu vou ter uma absorção melhor, isso não é uma informação correta. Então, a recomendação é não use esses suplementos de forma aleatória, de forma com uso discriminado, simplesmente porque tem um gosto bom. Procure um médico, nutricionista, para que ele possa prescrever de forma correta.
3: Independente de sua forma, a suplementação deve responder a uma necessidade individualizada, identificada por meio de exames e acompanhamento médico ou nutricional. Josi Braga, para Educador FM.
1: Pois é, a moda aí dos gummies, atenção, viu, gente? Porque o negócio é gostoso, que você pode comer daí solta direita, né? Torta direita, então muito cuidado, viu? Com essas modinhas de redes sociais.
0: Sempre bom seguir orientação médica. Agora, 6h46, mulheres de 40 a 74 anos podem agendar hoje mamografia gratuita nas estações de metrô Acesso Norte e Mussurunga, em Salvador. O atendimento acontece das 8 da manhã às 4 da tarde. Para o agendamento é necessário apresentar RG, CPF, cartão do SUS e comprovante de residência. Também é preciso ter feito a última mamografia há mais de um ano e não ter histórico de cirurgia ou cicatriz na mama. O agendamento também pode ser feito pelo site ba.gov.br.
1: E também começa hoje, Bruna, a vacinação contra pneumococo para as pessoas com 85 anos ou mais em Salvador. O imunizante protege contra pneumonia, meningite e formas graves de doenças pneumocócicas. Para receber a vacina, não é necessário apresentar pedido médico, basta ir até uma unidade com um documento de identificação. A necessidade e o intervalo das doses devem ser definidos de acordo com a situação vacinal de cada pessoa.
0: Agora, 6h47, hoje é dia 30 de setembro, está acabando o mês de setembro e, claro, é dia de alguma coisa, todo dia é. Beatriz Bulhões, conta pra gente, hoje é dia de quê?
6: Dia hoje?
7: Hoje é dia de quê?
8: Bom dia! Hoje é o dia do podcast, que pode ser de notícias, semelhante ao nosso Giro da Manhã, mas também de várias outras coisas, como humor, crimes, fofocas ou até pessoas falando sozinhas de frente para uma parede. Hoje também é o Dia Nacional do Jornaleiro, uma profissão quase esquecida de quem acordava cedinho para estampar nas bancas as manchetes do mundo todo. E Dia da Secretária. Eu aproveito para mandar um beijo para nossa querida Nete Sol, que diz que é secretária, mas na verdade é quem manda em todo mundo aqui na rádio. Temos ainda o Dia Mundial do Tradutor e da Tradução. Eu fico por aqui. Bye bye. Hasta luego e au revoir.
1: Mais uma poliglota aqui, né? Na nossa redação.
0: Poliglota.
1: E um beijo pra Netinha. Netinha, nosso amor. Chega, né? Pedir a voz pra falar de Net.
0: A dona da Rádio Educadora e a Dia
1: Sense. A dona de tudo aqui, Netinha.
0: Um beijo pra Netinha.
1: Um beijo, Net. Aproveitar aqui que a gente tá mandando um beijo, Bruna. Mandar um beijo aqui pro nosso ouvinte aqui. Muita gente ainda participando. Manda aqui por Marlon, né? Se não me engano, é Marlon. Ele, bom dia, maravilhosas.
0: Marlon, né não?
1: É Marlon, né?
0: Acho que é Marlon.
1: Marlon. Bom dia, maravilhosas. Parabéns pelo programa. Desejo sucesso. Ainda botou aqui. Partiu academia, depois praia, partiu férias. Olha, gente.
0: Que bom,
1: só,
0: né?
1: Tá vendo aí?
0: Nem queria, hein, Marlon?
1: Já teve inveja na gente. E ele, Bruna, mandou uma fotinho que tá ouvindo a gente pela TV.
0: Ai, que legal.
1: Lembrando os nossos ouvintes mais uma vez que podem ouvir a gente pela TV também. Ele mandou aqui a fotinha. Maravilha, viu? Obrigada. Um beijo pra você, Marlon. E também, quem mais está participando aqui? Pimenta, né, Bruna?
0: Pimenta. Beijão, viu, Pimenta? Ele me mandou aqui um bom dia, diz que tá colado. Deus abençoe a todos. Muito obrigada, Pimenta. Obrigada mesmo, tá? Tamo colado com você também. Fique aqui com a gente, que a gente fica aqui com você, acompanhando todas as notícias.
1: Já a Cipita também tá botando aqui. Parabéns, Net, pelo seu dia.
0: Oi.
1: Tá,
0: Netinha, grande dona da Rádio Educadora, sendo ovacionada.
1: Lenilda também participando.
0: Isso, ela mandou aqui, bom dia meninas do Giro, falou aqui mais cedo com a gente e agora falou, lembrou das bancas de jornais, onde comprava livros, JB, o que é JB, gente?
1: JB, agora fiquei com dúvida também, quem é JB das bancas?
0: Não
1: Daqui
0: sei,
1: daqui a pouco
0: não
1: ela explica pra
0: não
1: gente.
0: É, mas eu peguei a época das bancas, tá? Agora JB, não sei não, comprava revistinha da Turma da Mônica.
1: Eu comprava revistinha aquela de miçanga, de fazer bichinho de miçanga, que eu sempre adorei fazer artesanato, então tinha um monte dessas revistinhas em casa, né? Que a gente não tinha, assim, pra buscar na internet, não achava, né? Tão facilmente.
0: Sabe o que eu fazia? Então, eu comprava revistas de decoração de ambientes. Pra quê, gente? Não sei, uma criança estranha.
1: Ela explicou aqui, viu, Bruna? Jornal do Brasil.
0: Ah, tá. Entendi.
1: Aí ela aproveitou e botou parabéns aos jornaleiros que possam existir. Abraços também para José Henrique. Olha, já tá querendo charadinha, né, Lenilda? Será que José Henrique vai aparecer hoje com a charadinha dele?
0: Vamos lá. Lenilda é a maior fã de José Henrique.
1: Muito bem, fique à vontade, hein? No 719-9731-7762. Esse é o nosso contato aqui de WhatsApp e você também pode participar aqui do programa.
0: Agora às 6h51, segue para análise e votação dos vereadores. O PLOA, Projeto de Lei Orçamentária Anual de Salvador para 2027, encaminhado ontem pelo Poder Executivo. A proposta prevê receitas e despesas de 15,7 bilhões de reais, valor 5,4% maior que o orçamento deste ano. Do total, 5,7 bilhões de reais devem ser destinados a investimentos e ações com entrega direta à população.
1: E o Comitê Gestor do Simples Nacional prorroga para 15 de outubro o prazo de adesão ao regime para 2027. A medida amplia em um mês o tempo de adaptação à reforma tributária. Empresas vão poder optar pelo recolhimento do Imposto sobre Bens e Serviços, o IBS, e também da Contribuição sobre Bens e Serviços, o CBS, no regime regular até o dia 30 de outubro. A nova regra também antecipa a escolha do regime que antes ocorria em janeiro. A mudança vale para empresas não optantes que pretendem ingressar no Simples em 2027.
0: Agora vamos falar de carreira e emprego ainda, né? Sobre esse assunto, acompanhe Jéssica Paulo para saber se alguma oportunidade te contempla.
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7: A Prefeitura de Salvador abre as inscrições para o concurso público para Guarda Civil Municipal. São 50 oportunidades, além de cadastro de reserva. Os interessados precisam ter o ensino médio completo e, no máximo, 40 anos. A jornada de trabalho é de 40 horas semanais e a remuneração é de R$ 3.500. As inscrições seguem abertas até às 4 da tarde de 30 de outubro por meio do site conhecimento.fgv.com. vitoriaprofissional.com.br. Já a Prefeitura de Vitória da Conquista está com 10 vagas abertas para o curso de extensão de cílios. As inscrições são realizadas até esta sexta-feira, na sede da Secretaria de Políticas para as Mulheres, no bairro Recreio. As aulas começam no dia 7 de outubro, com duração de 3 meses. E a distribuidora de combustível Petro Bahia está com oportunidade para assistente de registros legais. O profissional precisa ter nível médio completo e conhecimentos em pacote office para atuar na conferência, na análise de contratos, documentos e prazos processuais, entre outras atividades. A empresa oferece vantagens como vale alimentação ou refeição, plano de saúde e suporte psicológico. A vaga também é elegível para pessoas com deficiência. As inscrições seguem até 27 de outubro por meio do site petrobahia.gup.io. Jéssica Paulo, para Educador FM.
1: Valeu, Jéssica. Tá vindo aí? Lenilda chamou. Quem apareceu? José Henrique. Eu não aguentei que ele botou aqui, viu, Bruna? É. Bom dia. Oi, Lenilda. Você me chamou e eu cheguei.
9: Ah, bonitinho.
1: E aí ele trouxe a charadinha dele aqui no Giro da Manhã, que foi: o que o sal disse para a batata? Quem é que sabe o que foi que o sal disse para a batata? O que será? É nós na frita.
9: Ele ainda repetiu, na frita!
1: Na frita! Maravilha, José. Obrigada aqui por fazer a alegria aqui dos nossos ouvintes nas nossas manhãs. Beijo, Lenilda. Lenilda, cheio de coraçãozinho aqui pra você, viu?
9: Um beijo, querido.
1: 6h54, olha, gente, seguimos falando de economia. O governo federal prorroga por mais 30 dias o prazo de adesão ao Desenrola Adimplentes, que é um programa voltado a trabalhadores informais com débitos em atraso há menos de 90 dias. As renegociações continuam até 26 de outubro, data limite também para a vigência da medida provisória do Desenrola 3.0. As condições especiais abrangem dívidas bancárias e de consumo, facilitando a regularização de crédito para o setor autônomo.
10: As inscrições para o programa Partiu Estágio terminam nesta sexta-feira. O edital da Secretaria da Administração oferece mais de 5.700 vagas para estudantes universitários em Salvador e outros 309 municípios baianos. Há oportunidades para áreas como administração, direito, comunicação, engenharia e pedagogia. Os candidatos devem fazer o cadastro no site do Governo do Estado, onde é possível escolher até 3 opções de local de atuação.
1: Pois é, e olha, gente, as inscrições, atenção, hein, para o vestibular 2027 da UNEB, você aí, estudante, terminam hoje as inscrições, tá? Ah, não, na quarta-feira da semana que vem, desculpa, tinha quarta-feira aqui, na verdade, termina na quarta-feira da semana que vem. Então, você tem tempo ainda para se inscrever no vestibular 2027 da UNEB. São mais de 4 mil vagas distribuídas em 25 campos. As provas estão marcadas para os dias 13 e 14 de dezembro. E as inscrições você pode fazer no site vestibular2027.uneb.br. Vou repetir aqui o site, é o vestibular2027.uneb.br, vestibular 2027 da UNEB. E olha, mandar um beijo aqui também, viu, Bruna, pra novamente aqui, já se falando com a gente, que ela, então vou chamar, cadê você, Givaldo? Porque Lenilda chamou o José Henrique, ele apareceu.
9: Aí, a rede social rolando aqui.
1: No finalzinho do programa, já se tá aqui querendo chamar Givaldo pra aparecer. Oh, se ele aparecer não vai dar tempo, viu, Jássica, que a gente já tá, né, no finalzinho aqui do programa. Mas obrigada pela mensagem aqui, pela sua mensagem, obrigada a todos os nossos ouvintes, né, pela participação, porque o Giro da Manhã de hoje, gente, vai ficando por aqui. Queria agradecer mais uma vez a todos e todas pela companhia, mas amanhã estamos de volta no mesmo horário, né, Bruna, às 6h30 da manhã, cedinho aqui para trazer muitas informações, notícias para você aqui, ouvinte, tudo, né, com muita interação. Queria agradecer aqui Tiago Virgílio, que fez a produção de estúdio, valeu, Tiago, e também a minha parceira de bancada, Bruna Ferraz, valeu, Bruna, um beijo para você.
10: Valeu, Lizy Lobo, beijo para você também, beijo para ele, Valdemir Cabral, Cabralito, concentrado, que está aqui na operação de áudio, e a você, é claro, que continua aqui na Educadora FM, sintonizado, acompanhando nossa programação. Ao meio-dia, você tem outras informações
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1: Olá para você, um bom dia. Agora são 7h29, hoje 30 de setembro de 2026, quarta-feira, que você tem um dia de muita luz, muita paz, saúde, energia positiva sempre. E claro, continue se cuidando. Eu sou Luiz Carlos Ataíde e vamos juntos até as 9h30 da manhã. 7h29, começando uma hora de boa música para você com Milton Nascimento. De Milton e Fernando Brant, Travessia.

No som da educadora Gal Costa, da música de Djavan Azul, Rafael Pondé, Espere Por Mim Morena, composição de Gonzaguinha e ainda Camila Cabello, Havana. No especial das seis de hoje, vamos curtir o som instrumental do baterista, produtor e compositor pernambucano Pupilo, no álbum homônimo lançado em 2026, que une sonoridades nordestinas com jazz e música eletrônica. Você não pode perder. 15 minutos para as 8 horas, Paulinho da Viola, Dança da Solidão, composição de Paulinho.

0: A Educadora FM, Diogo Nogueira, Verdade Chinesa, de Gilson e Carlos Cola. Aquarela do Samba Hora da Razão, de Batatinha e J. Luna. E Tereza Cristina e o Grupo Semente, de Caetano Veloso, Gema.
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1: Para você, um bom dia, seja muito bem-vindo, muito bem-vinda a 107.5 Educadora FM. Agora, pontualmente em Salvador, 8 horas. Começando mais uma hora de boa música para você. Tem Marisa Monte, de Arnaldo Antunes, Alta Noite.

A música de Vanessa da Mata, as palavras antes Marcelo Cantalino, presente de Iemanjá de Marcelo Cantalino e Ana Canhas de Nando Reis, Luz Antiga. Lembrando para você a mudança de veiculação dos nossos programas durante o período do horário eleitoral gratuito. Até o dia 1º de outubro, portanto, amanhã, você fica em dia com a informação ouvindo o Giro da Manhã das 6:30 às 7. Para saber mais sobre artes, conhecimento, educação, entre outros assuntos, confira o Multicultura do meio-dia e meia a 1:30 da tarde. Já o seu pedido musical vai rolar no Tocaí de 1:30 às 2 da tarde. Agora é só anotar na sua agenda e para não perder nenhuma edição. 8:17, Frejá de Djavan Esquinas.

0: Educador FM, Beatles ou Darling, de John Lennon e Paul McCartney. Abacaxepa, o dia que Maria levantou, de Bruna Limonda e Giovanna Sirine.
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1: Educadora FM, agora 8:31. Bom dia para você. A música de Chico César, A Primeira Vista.

A Educadora FM, a música de Gilberto Gil, extra Dani Nascimento Girassol, composição do Cidade Negra e Pedro Luiz. E você já pode pedir a sua música preferida da nossa programação para ouvir logo mais a 1:30 PM no Toca Aí. É muito fácil, acesse o nosso aplicativo, Educadora FM 107.5. Ou envie uma mensagem de áudio através do nosso WhatsApp, que é o 71 999 64 1908. Participe. Muito bom dia para você. 15 minutos para as 9 horas. Adriana Calcanhoto, dela, vambora.

0: Educador FM, Jerônimo, eu te amarei, de Jerônimo e Veveca Lazans. Santana e Maná, Coração na Espinado, e antes, Saul Barbosa e Jal, Amor em Si, de Saul Barbosa e J. Veloso.
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2: Educador FM, agora são 9:06 em Salvador. A música de Belchior, Bossa em Palavrões.

Educador FM, Flávio Venturini, Jota Quest, Linda Juventude, de Venturini, Márcio Borges, Luiz Melodia, Codinome, Beija-Flor, de Cazuza e Ezequiel Neves, e a banda Escambo, de Pedro Pondé, Feliz. Agora 9:19, a música de Raul Seixas, Cachorro Urubu.

0: E no som da educadora, as Bahias e a cozinha mineira das estrelas. Antes ouvimos Tito Baiense e Faziacne, música de Tito Baiense. Eu sou Luiz Carlos Ataíde, foi muito bom estar com você. Na sequência, agradabilíssima companhia de Aline Brito, voltando de merecidas férias. Agora 9:29.
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1: Olá, muito bom dia para você. Agora 9 horas e 35 minutos na sua manhã de quarta-feira, hoje, a 30 de setembro. Muito bem, eu sou Aline Brito, estou de volta para te fazer companhia nessa manhã de quarta, ouvindo a programação maravilhosa da nossa Educadora FM 107.5. E vamos abrir esse bloco com Miúcha e Tom Jobim cantando Pela Luz dos Olhos Teus. A composição é de Vinícius de Moraes. Uma ótima manhã.

Educadora FM 107.5, ouvimos nesse bloco Carla Vise, Você Passa e Eu Acho Graça, de Carlos Imperial, com Ataúfo Alves. E antes, Beth Carvalho, Chega de Saudade, de Tom e Vinícius de Moraes, e o Antônio Carlos e Jocafe, Você Abusou, de Antônio Carlos e Jocafe, nesta composição. A gente segue com Alceu Valença, Eu Vou Fazer Você Voar, composição dele. Música.

0: Muito bem, ouvimos Daniela Mercury, Tony Garrido, Estrelas de Tênis Sul del Rey, Carlos Neto. E antes também ouvimos Rafael Pondé cantando Princesa do Cerrado de Rafael e Alexandre Carlo na composição. E o Bob Dylan, Just Like a Woman de Bob. Agora 10 horas e 4 minutos, vamos ao intervalo e a gente já volta.
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1: Muito bem, agora 10 horas e 7 minutos. Sim, já estamos de volta na sua manhã de quarta-feira ao som do Djavan. Nenhum dia. Composição dele.

Educador FM, ouvimos Arnaldo Antunes, Passa em Casa de Carlinhos Brau e Marisa Monte, Birde com a participação do Zé Cabaleiro e Fernando Nunes, Faltando um Pedaço do Djavan, Izzy Duque com Memória de Izzy e Johnny Walker na composição. 10h22, olha só, quer saber mais sobre o samba? 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Seguimos com Maria Bethânia, O Lado Quente do Ser, de Antônio Cícero e Marina.

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4: Muito bem, já estamos de volta e vamos ao som do Chico Buarque, Bastidores de Chico.

Educadora FM, que pena, de Jorge Benjor. E antes, Wilson Simonal, Meu Limão, Meu Limoeiro, de Carlos Imperial e José Carlos. E também Ângela Veloso, Estranho, de Duarte Veloso, Ângela e João Caetano na composição. Muito bem, o melhor da tradição e ritmos da música regional nordestina. 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E vamos ao som do Lulu Santos, Como a Onda, composição dele, Nelson Mota.

0: Educador FM com Sade, Smooth Operator. E antes, Dutch Quintal, Natureza Humana, versão de Wally Salomão, chegando a um brevíssimo intervalo e a gente já volta.
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1: Muito bem, já estamos de volta assim às 11:06 na sua manhã de quarta-feira. A nossa sonosfera segue com a cor do som Palco de Gilberto Gil. Eu sou Aline Brito e seguimos juntos até o meio-dia.

Educador FM, Ney Matogrosso, Bandido Coração de Rita Lee na composição. E antes, Raquel Reis com Ili, Me Veja de Raquel, Marcos de Jesus e Baby do Brasil, Cósmica de Baby do Brasil. 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Vamos seguir com Rita Lee, Doce Vampiro de Rita Lee.

0: 7, intervalo e a gente já volta.
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1: 11 horas e 39 minutos. Muito bom dia. Chegamos agora com João Bosco, papel machê de João e Capinã.

Muito bem, ouvimos Ivan Lins, Lua de São Jorge, composição do Caetano Veloso, e ouvimos também a cantora e compositora baiana Ayase, uma das artistas contempladas pelo selo Educadora FM Independente, em um dueto com a cantora e compositora alemã brasileira Juliana Blumenschen. No single Com Duas Estrelas se faz constelação de autoria da dupla. Uma canção também que aproxima o Ijexá, o samba e o jazz brasileiro contemporâneo. Muito bom. E vamos seguir com Bebel Gilberto, Garota de Ipanema, de Tom e Vinícius de Moraes.

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0: Olá, você está ouvindo mais uma edição do Multicultura aqui pela sua 107.5 Educadora FM. Meio-dia, 28 minutos. Muito boa tarde para você. Boa tarde para Mariana Freire e Sandro Rodrigues aqui na produção de estúdio, para Jackson Chacal na operação de áudio e para Bruno Chagas, social media da Educadora FM. Boa tarde para você que está aqui na sintonia pela 107.5 Educadora FM ou então pelo site ou pelo app Educadora FM 107.5, disponível para iPhone e plataforma Android. Mande suas críticas, dúvidas ou sugestões para o Multicultura pelo WhatsApp número 99731-7762, 99731-7762. Siga a programação nas redes sociais pelo arroba Educadora FM BA e não esqueça de marcar a rádio. Eu sou Renato Cordeiro, vamos aos destaques do programa de hoje. Nomes da Bahia estão entre os semifinalistas da edição 2026 do maior prêmio literário do país, o Jabuti. Benegão retorna a Salvador com tributo a Caymmi no Teatro Sesc Casa do Comércio e no estúdio, Marcos Ferreira e Juan Wills comentam um espetáculo de dança Cabeça Quente. Tudo isso e mais no Multicultura que está começando. 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
0: Ministro do STF e vice-presidente do Tribunal Superior Eleitoral, André Mendonça, vota pela confirmação da retirada de postagens que ligam o candidato Flávio Bolsonaro a um suposto movimento pela retirada do título da Padroeira do Brasil de Nossa Senhora. Ele foi o primeiro a votar em uma sessão que acontece neste momento no TSE, realizada depois de uma série de decisões judiciais conflituosas envolvendo ainda os ministros Flávio Dino e Luiz Fux. A festa de Nossa Senhora Aparecida começa nesta sexta-feira no Santuário do Imbuí, em Salvador. A programação vai até o dia 12, com novena, missas e ações de solidariedade. No dia da padroeira, a agenda começa às 5 da manhã e às 4 da tarde acontece a procissão. O encerramento vai ser às 6, vai ser presidida pelo cardeal Dom Sérgio da Rocha. O candidato ao governo do estado, Ronaldo Mansur, do PSOL, recebe alta do Hospital Ernesto Simões, depois de ter sofrido um acidente de carro ontem nas proximidades da Avenida 29 de Março. Mansur foi socorrido pelo SAMU e deu entrada na unidade com politraumatismos, pressão oscilante e perda de consciência. Ao receber alta agora pela manhã, ele publicou um vídeo nas redes sociais agradecendo pelas manifestações de solidariedade. Começa hoje a vacinação contra pneumococo para pessoas com 85 anos ou mais em Salvador. O imunizante protege contra pneumonia, meningite e formas graves de doenças pneumocócicas. Para receber a vacina, não é necessário apresentar pedido médico, bastando ir até uma unidade com documento de identificação. A necessidade é de, e o intervalo das doses devem ser definidos de acordo com a situação vacinal de cada pessoa. Agora, meio-dia, mais 32 minutos, meio-dia, 32 minutos, baianas e baianos têm motivos a mais para torcer no Prêmio Jabuti deste ano. A lista de semifinalistas que há no site, que já está no site da premiação literária, tem várias obras baianas. Os 5 finalistas de cada categoria vão ser anunciados em 14 de outubro. Fiz uma matéria sobre isso, vamos ouvir. Nomes da Bahia estão entre os semifinalistas da edição 2026 do maior prêmio literário do país, o Jabuti. A lista divulgada nesta semana traz indicadas e indicados em diferentes categorias, sendo que uma das principais, romance literário, tem um veterano premiado e uma autora que disputa pela primeira vez. De um lado, Itamar Vieira Júnior concorre por Coração Sem Medo, obra de encerramento de uma trilogia formada por 2 livros que venceram este mesmo prêmio, Torto Arado e Salvar o Fogo. Do outro, Amanda Julieta, lembrada por No Rastro de Estela, lançado pela editora Boto Cor-de-Rosa. Ela e Itamar concorrem com artistas como Milton Ratum, Eliana Alves Cruz, Cristóvão Teza e Aline Bey. O que Amanda Julieta diz tornar a satisfação ainda maior.
2: É sempre muito bom ter um trabalho reconhecido, principalmente, né, ao lado de outras autoras e de outros autores que são tão importantes para a literatura brasileira. No Rastro de Estela é um romance que costura diferentes linguagens e parte da tentativa da narradora de reconstituir a vida da tia-avó, uma mulher negra e lésbica que viveu na primeira metade do século XX e que passou parte da vida internada em um hospital psiquiátrico. E é um livro que se passa em Salvador. Eu fico muito feliz por levar a Bahia junto comigo para o Prêmio Jabuti.
0: Outra categoria com dois nomes da Bahia é a de artes. O jornalista Cláudio Leal é o organizador do livro O Devorador, Zé Celso, Vida e Arte. A publicação saiu pela Edições Sesc São Paulo. Também foi indicada pela capa criada por Matheus Valadares e apresenta o visceral encenador brasileiro Zé Celso Martinez Correa, líder do Teatro Oficina, pelo olhar de personalidades como Caetano Veloso, Maria Bethânia, Otton Bastos e Inácio de Loyola Brandão, dando à obra o que Leal destaca como um caráter polifônico.
3: Ele observa a personalidade do Zé Celso, a trajetória dele no teatro brasileiro, o exílio político dele, a incursão dele no cinema, sob vários olhares, desde companheiros geracionais, como também colaboradores do Teatro Oficina, e com ensaios e entrevistas. É um livro panorâmico que tem um sentido biográfico também, e acredito que essa presença na semifinal do Jabuti é um momento a mais para que a figura do Zé Celso seja lembrada, e lembrada de um modo objetivo, conduzindo o leitor, indicando esse livro para novos leitores que ainda não o conhecem.
0: Também indicado na categoria Arte está o livro Alberto Pita Funfun Dudu, publicado pela Anjo Negro e que documenta a trajetória do artista visual e carnavalesco Alberto Pita, criador do bloco Cortejo Afro e referência da cultura afro-brasileira. O autor, Danilo Barata, avalia a indicação como semifinalista como uma confirmação da importância de projetos acadêmicos sobre as visualidades negras na Folia Baiana.
4: O livro reúne décadas de produção e procura mostrar como Pita transformou o tecido em linguagem, o desfile em rito e a cidade em espaço de leitura. Ao longo da publicação aparecem seus panos, estampas, matrizes serigráficas, fotografias, processos de criação e reflexões sobre os blocos afro, os afoxés, terreiros e o cortejo afro. Para mim, a indicação também reconhece o trabalho do selo editorial Anjo Negro, vinculado à Universidade Federal do Recôncavo da Bahia, e o esforço de fazer do livro não apenas um objeto editorial, mas também um arquivo vivo de uma história fundamental da Bahia.
0: O ficcionista Ian Fraser é semifinalista pelo livro Cartografia para Caminhos Incertos, lançamento da Intrínseca na categoria Romance de Entretenimento, a mesma por onde concorreu anteriormente por A Vida e as Mortes de Severino Olho de Dendê. Fraser continua um projeto literário que desenvolve uma narrativa fantástica a partir de

0: Sesc São Paulo, escrito por Bete Ponte e Daniele Canedo. Bete Ponte acredita que a indicação pode ajudar a disseminar ainda mais as propostas contidas no livro, que tem distribuição gratuita.
1: Ser semifinalista do maior prêmio editorial do Brasil na categoria de economia criativa já é uma vitória. E é também uma confirmação da importância desse tema, da gestão cultural baseada em evidências, para as organizações culturais, para as políticas públicas, para os agentes culturais. E é também um impulso nesse, que sempre foi o nosso objetivo, de fazer com que esse tema chegue ao maior número possível de pessoas. O livro é um livro de distribuição gratuita, que está disponível online, e a gente espera que essa indicação faça com que ele seja mais conhecido ainda, que seja mais acessado por pessoas da cultura, trabalhadores da cultura de todo o Brasil.
0: Daniele Canedo, que escreveu o livro com Bete Ponte, afirma que a obra surge para ajudar no fortalecimento das tomadas de decisões no campo da cultura.
2: Nós escrevemos o livro que nós gostaríamos de ter lido quando começamos a trabalhar como gestoras culturais. Isso porque o setor cultural, ele precisa cada vez mais de dados, de evidências, para subsidiar a tomada de decisões, né? Para contribuir que os gestores, os produtores e os governos tomem melhores decisões sobre como e onde colocar o investimento em cultura, e também para a nossa luta pelos direitos culturais. Então, nós precisamos cada vez mais evidenciar os resultados que alcançamos, demonstrar a relevância da cultura para a sociedade. Então, o livro, ele é muito prático, ele traz conceitos, exemplos e ferramentas para promover uma gestão cultural baseada em evidências, que é isso, é usar os dados, o conhecimento disponível para compreender a realidade, para fortalecer a tomada de decisões e a atuação do campo cultural.
0: Vale lembrar ainda de Juliana Cagives, nascida em Goiânia, criada em Palmas e que há anos mora na Bahia. Ela foi indicada na categoria Escritora Estreante Poesia pelo livro História a que Ninguém Deu Nome, lançado pela editora independente baiana Mormaço Editorial. Renato Cordeiro para a Educadora FM. Muito bem, boa sorte, né, para os nossos e as nossas indicados e indicadas ao Jabuti deste ano. 14 de outubro sai a lista de 5 semifinalistas, né? 5 finalistas, melhor dizendo. São 10 semifinalistas. Essa peneira passa a ser de 5 finalistas e vamos saber em 14 de outubro. Agora, meio-dia, mais 41 minutos, o espetáculo Idas e Vindas Secas tem o primeiro ensaio aberto nesta quinta-feira na Sala do Coro do TCA. A montagem, com direção de Joyce Aglaé, é inspirada na obra de Graciliano Ramos e retrata a jornada de uma família de retirantes no sertão nordestino. A apresentação da Cia Bufa de Teatro vai ser às 7 da noite desta quinta-feira, entrada gratuita, sujeita à lotação do espaço. Meio-dia, 41 minutos, peça usa humor para debater temas como individualidade, resistência e o efeito manada. Bruna Ferraz.
3: O espetáculo O Rinoceronte chega ao Museu de Arte da Bahia, o MAB, para apresentações nestas sexta e sábado, sempre às 7 da noite. A montagem apresentada pelo Teatro Garagem, em parceria com o Teatro Vila Velha, fala sobre temas como desumanização, efeito manada e a importância da resistência. Rita Loureiro, atriz que faz parte da peça, conta que se trata de uma adaptação que mistura humor, estranheza e observação crítica.
4: É uma adaptação muito livre, muito lúdica. Nós convocamos um ambiente circense, assim, uma espécie de circo ambulante que ocupa espaço em cidades, não é? Por onde passa. E há aqui uma abordagem pouco convencional do texto. Rinoceronte é uma peça do Eugênio Ionesco, escrita em 1959. Ionesco é um autor, principais autores do absurdo, teatro do absurdo. Esta peça tem um enredo muito engraçado. Passa-se numa vila onde, subitamente, várias pessoas começam a transformar-se em rinocerontes. As pessoas se transformam todas numa manada, o mesmo impulso. Há uma pessoa que resiste, que é um personagem logo muito especial desde o início, que é um ser humano descontraído, com tendência para procurar o álcool, para se aliar da realidade. Uma metáfora sobre o movimento nazi, não é, de extrema-direita, que se deu na altura da Segunda Guerra Mundial.
3: Rita Loureiro também

0: acredita que a peça apresenta uma mensagem forte de esperança.
1: Na possibilidade de individualidade, na valorização do quanto cada um de nós, nas suas especificidades e características únicas, é importante e essencial. Nessa valorização, validação, nesse impulsionar dessa liberdade de poder ser quem é único, é que se vai criar depois um coletivo que vai valer a pena.
0: O efeito manada, que consiste na adoção de comportamentos em conjunto, sem que haja um pensamento crítico sobre aquilo, é um dos temas abordados na peça. Mesmo sendo um assunto amplamente debatido, para Rita Loureiro, a contemporaneidade ainda precisa falar sobre ele, pois muitos não percebem o quanto são influenciados por esse efeito.
1: E isso é outra coisa muito interessante neste espetáculo. Esta epidemia de mentalidade, chamemos-lhe agora de extrema-direita, do fascismo, na peça vai-se apresentando de formas muito subtis e não convencionais. Pode ser um som, uma coisa estranha, porque de facto nós, se calhar há pessoas no mundo que têm atitudes que refletem uma mentalidade que tem a ver com esses movimentos de extrema-direita e de fascismo e que não se identificam com elas, não é? Não, mas eu não. Eu até tenho um amigo gay, eu até tenho... Não, mas eu tenho um amigo preto. E acham que estão completamente imunes. Não, mentira, não estão. E os tempos em que nós vivemos hoje em dia... É muito importante. Eu tenho a noção que eu tenho que estar muito mais atenta, consciente e sensível àquilo que penso e que digo. Mas isto não é uma ditadura do pensar ou de dizer, não, pelo contrário. Vai-me trazer um cuidado, um respeito nesse pensar e nesse sentir, porque de facto há uma consciência do outro e da liberdade e da importância da existência do outro.
0: O espetáculo O Rinoceronte chega ao Museu de Arte da Bahia, o MAB, para apresentações nestas sexta e sábado, sempre às 19h. Os ingressos estão disponíveis na plataforma Simpla. Bruna Ferraz, para Educador FM.
2: Meio-dia mais 45 minutos, meio-dia mais 45 minutos, a gente continua falando em artes cênicas, mas agora no campo da dança. Raiva, ancestralidade e masculinidades são temas do novo espetáculo de dança Cabeça Quente, de Marcos Ferreira e Juan Wills, os mesmos responsáveis por Demboa. A montagem parte da inspiração em Oiá e das vivências da dupla que se apresenta neste mês de outubro por palcos em Salvador e Lauro de Freitas. Muito obrigado pela vinda, Marcos Ferreira, tudo bem?
3: Tudo certo, tudo certinho.
2: Saudar também, Juan Wills. Tudo bem, Juan?
4: Tudo certinho.
2: Pra gente começar, melhor agora.
4: Maravilha.
2: Pra além do que eu já falei, o que é Cabeça Quente?
4: Bora lá. Eu acho que quando você dá essa introdução que nós somos os mesmos criadores de Demboa, eu acho que é um ponto de partida inicial. Porque Demboa a gente faz há 3 anos atrás e Cabeça Quente nasce dessa pesquisa continuada, né? Em Demboa a gente faz uma pergunta crucial pro público, que é: qual o ancestral mais antigo da sua família que você conhece? Com o desejo de fazer essa linha do tempo, né? De fazer voltar nesse passado, esse efeito Sankofa, de olhar para trás e aprender com quem veio antes. Em Cabeça Quente, a gente continua essa pesquisa, que é uma pesquisa de desejo de entender com os mais velhos, com os nossos ancestrais, caminhos de continuidade, com dignidade. E eu acho que em Cabeça Quente, a gente está se perguntando e se encontrando com o Oiá, quais desses caminhos podem ser possíveis? Que caminhos são esses? Caminhos de continuidade com dignidade. Acho que o Iá tem nos ensinado isso nesse projeto. A gente assume o que a gente diz que é pegar nossos apotis, né? Como bons iniciados no axé, pessoas que são novas. Sentar nesse apoti e ouvir o que os ventos têm para nos dizer. O Iá é uma energia que ela se transmuta, né? Ela passa de búfalo para borboleta, de borboleta para cavalo marinho, de uma brisa para uma grande tempestade. Nessas muitas camadas de transmutações, eu acho que ela nos ensina como passear nas chamas. Ela é uma grande referência de Cabeça Quente, é um orixá de uma energia quente, e eu acho que a gente aprende com ela e com os filhos dela como a gente consegue fluir na chama, que talvez pelo processo de colonidade passado a gente não conseguiria continuar se não tivesse a expertise, a tecnologia de saber gingar de um lado para o outro em determinados momentos e não revidar tudo com a cabeça tão quente, talvez. E não deixar ela explodir de maneira tão... intensa, como talvez a gente seja levado, talvez não, como somos levados diariamente, né? Desde que nascemos, a estar com essa cabeça o tempo inteiro explodindo, quente. É mais fácil, né? Uma cabeça quente ser guiada para outros lugares, talvez. E aí eu acho que olhar para Oiá é entender que a gente pode fluir nessas chamas, com essas muitas transmutações, dessa mão na cintura para a força de um búfalo, né? E aí a gente vai entrar nas relações de masculinidades e feminilidades do que seria esses dois corpos de homens pretos, candomblecistas, casados, gay, periféricos, a entender as necessidades de hora a gente vai para a guerra com uma certa postura e hora a gente vai para a guerra com uma outra postura, que é quem nos ensina esse sagrado feminino que a gente está dizendo, que é com quem a gente tem aprendido. A grande referência de conseguir gingar são essas mulheres negras que nos criaram, né? Nós somos dois filhos de mães abandonadas, ou a gente pode dizer assim, por seus companheiros, ditos nossos pais. Mas elas, com todos os motivos de estar com a cabeça explodindo todos os dias, criando cinco filhos, que é a mesma história, né? É muito parecida. Elas conseguem fluir na chama, subindo e descendo do ponto de ônibus todos os dias, mesmo voltando para casa só na segunda-feira ou só no domingo, né? Depois de uma distância de uma semana inteira longe da gente. E elas conseguem criar um filho de 32, um filho de 35, dentro de todas as adversidades da vida. E a referência são essas mulheres que conseguem não estourar a cabeça simplesmente todos os dias e elas simplesmente sairiam. Eu acho que a gente tem pegado nossos apotis para aprender com elas, com essas mulheres. E essas mulheres que são referências de Oiá. Minha bisavó era uma Elorixá de Oiá, que aí eu aprendi isso em Demba, quando eu olhei para trás. Ele tem a mesma referência de Oiá na vida dele, que é a Orixá que suspende ele como a Shogun. Então é como essa energia dessa ancestral, que é bem antiga na nossa família, nos dá os compassos de continuidade. E aí a gente olha para as nossas mães, para as nossas referências e as outras da contemporaneidade, que aí vai descer funk, pagode, arrocha, e vai ser essa mistura toda no palco, como tecnologias de continuidade, basicamente.
2: Você estava falando, né, sobre fogo, chamas. A gente sabe que a raiva é um elemento importante, né, na concepção do espetáculo. E eu vou me permitir fazer uma associação talvez um pouco maluca. Uhum. Porque eu estou falando de espetáculo de dança, eu queria falar de uma animação pop, nerd, para colocar na conversa, né, todos os ouvintes que eventualmente viram, né, essa animação, que eu próprio não vi. Olha que descaração da minha parte, né? É. Várias pessoas disseram, assista, porque é maravilhoso. Mas que essa animação que retrata os sentimentos, né? Agora me fugiu o nome. Mas é a animação que retrata os sentimentos. Então, cada sentimento é um personagem nessa animação. E aí você está fazendo a minha cara aqui, eu, né? Mas eu sei qual é o sentimento.
4: Elementos?
2: Eu tô me fugindo agora. Não é
4: Elementos.
2: Não é do filme? Elementos tem um pouco isso, porque tem um personagem que é uma chama. Mas não é isso. Mas são personagens que cada um representa um sentimento. E a gente poderia imaginar que a raiva, então, poderia ser um vilão ou coisa do tipo. Mas não é exatamente isso, né? E meio que vão mostrar que os sentimentos têm sua razão de ser. Sinalizam coisas. Um amigo que estava me indicando ver esse filme, ele falou assim, rapaz, você tem que ver esse filme. Porque depois que meu filho viu esse filme, ele falou, ah, papai, isso que eu estou sentindo é a tristeza. Nomear as coisas, saber lidar com as coisas. Por que eu estou falando nisso? Porque vocês propõem no espetáculo de vocês que a raiva não seja um instrumento meramente destrutivo, mas que ele possa, se eu entendi bem, ser um sentimento condutor para outra coisa, né? Queria que vocês pudessem comentar por que vocês quiseram trazer esse sentimento e essa abordagem como concepção do espetáculo.
3: Eu acho que tem várias coisas. Mas eu acho que vem muito também desse imaginário social que geralmente está imposto a corpos negros, né? De sempre nos vincular a esse lugar de uma raiva imoral, digamos assim, né? De uma raiva que vai nos levar para um lugar de marginalidade. De uma raiva que vai nos levar para um lugar de vulnerabilidade. Então, em geral, sobretudo os corpos de homens negros, eles estão sempre atrelados a esse imaginário, né? Do violento, do
4: descontrole.
3: E aí a gente começa a olhar para a raiva para além desse lugar, para além dessas leituras, né? É, a gente começa a olhar para a raiva não só como esse dispositivo de autodestruição, porque também existe, né? E aí a gente vai se aprofundar nisso e a gente vai chegar em vários outros lugares. Mas a gente quer olhar para a raiva como esse dispositivo de criação, de potência, de um dispositivo que nos impulsiona para pensar novas perspectivas, para pensar novas formas de viver com dignidade. Então, a raiva, ela entra nesse processo como esse lugar condutor de uma potencialidade e não como esse dispositivo somente de autodestruição. Embora, às vezes, a gente perpasse por ele na cena para dizer que isso também existe. Então, eu acho que esses sentimentos todos que ao longo do tempo a gente foi aprendendo a desassociá-los, né? E dizer, esse aqui é o bom, esse aqui é o ruim. Mas acho que, na verdade, todos esses sentimentos, eles nos compõem, né? A falta de um deles traz um certo desequilíbrio. Então, acho que a gente está tentando olhar para Oiá como essa referência que encabeça essas nossas ancestrais, mas que também é a minha mãe, é minha avó, é minha tia, é a minha amiga, é minha vizinha. É como essas mulheres que estão muito à frente do tempo, né? Acho que se a gente, enquanto sociedade, olhasse mais para essas mulheres, a gente já estaria um pouco melhor. Então, acho que a Oiá, ela vem com esse lugar, né? Esse lugar de ser uma referência para a gente, dessas mulheres que conseguem fluir nessas chamas, conseguem lidar com essas temperaturas, né? Para conseguir sair, não ficar só nesse lugar autodestrutivo. Porque, às vezes, a gente passa por esses lugares, né?
4: É uma raiva como complemento. Eu acho que é uma raiva que ela não nasce só de um ódio por saber da realidade, mas é uma raiva que vem a partir de uma consciência criada que a gente não vai mais aceitar a violência como destino. Então, se eu não vou mais aceitar a violência como destino, eu tenho que modificar esse meio que eu tô, qualquer espaço que seja, para que isso seja uma outra coisa. Quando minha mãe levanta e ela me ensina isso todos os dias pra sair pro trabalho. Com certeza ela tava cheia de raiva, várias vezes. Mas ela vai porque ela sabe que ela tem mais 5 filhos pra criar. E ela tem que dar conta daquilo ali sozinha, porque foi o que foi imposto a ela. Eu sinto que ela utiliza a raiva dela como um mecanismo propulsor de continuidade, sabe? E tal, por não aceitar a realidade que foi imposta a ela. Ela poderia ter desistido como eu vi muitas outras desistindo. E eu acho que na sociedade a gente vê muitos outros desistindo. E pra onde essa raiva leva esses corpos, como eles estão colocados na rua, próximo da gente, do nosso lado, mas desequilibrou a tal ponto de chegar em determinados lugares que não existe, talvez, ao nosso ver, o que a gente acredite, dignidade na vivência. E aí, talvez, é esse desejo, utilizar essa raiva com dignidade para transformar os nossos caminhos.
3: E aí, na cena, ela aparece também como essa potência de um tônus muscular, de uma fisicalidade densa, de uma intenção que ela vai variar entre a força de um búfalo, mas ao mesmo tempo a delicadeza de uma borboleta, né? Ela vai aparecer também nesse processo de transmutação. O quanto que a raiva, ela pode aparecer nesse corpo que tá mais denso, que tá mais explosivo, mas ela também pode aparecer em um corpo que está completamente sutil.
4: Só naquela balançadinha
3: Só na balançadinha do quadril.
4: Sem nem se mexer muito, ela já tá fazendo muito.
3: Que já, né? É mais uma possibilidade de fugir desses imaginários, né? Que são impostos o tempo todo aos nossos corpos, determinando a maneira com que ele vai se expressar a partir disso, né? Dessa ideia de raiva, assim.
2: Bom, eu estou conversando aqui com Juan Wills, também com Marcos Ferreira, que estão às voltas aí com a estreia de um novo espetáculo, Cabeça Quente, e que vai ser apresentado em duas cidades, né? Vocês vão estar num espaço que tem se tornado consolidado, né, no campo da dança, né? O Quarta que Dança voltou, vários espetáculos que mesmo fora desse projeto já foram apresentados lá, então vocês estão trazendo ele nesses primeiros dias, mas também vão para Lauro de Freitas. Eu queria que vocês pudessem falar um pouco sobre essa, se eu posso chamar assim, né? São duas cidades, sobre essa circulação.
3: Eu acho que a gente enquanto artistas periféricos, né? Porque eu sou de Cajazeiras, Juan se estabelece aqui em Salvador, no bairro do Palmiúdo, a gente sente a necessidade de ver e fazer o espetáculo para pessoas parecidas com a gente, que se comuniquem com nossas propostas. E eu acho que essa estratégia de sair também desse campo centralizado possibilita isso. Porque a gente entende que existe uma dificuldade, muitas vezes, de um público que está na região metropolitana atravessar a cidade para chegar no centro. Então, talvez seja mais interessante que os artistas, que as artistas também, comecem a pensar o quão é importante esse processo de descentralização do nosso fazer cultural, assim, né? Da nossa produção. Então, todos os nossos projetos, a gente sempre tem buscado, né? Obviamente, a gente faz no centro, porque tem uma relação ali também de trânsito, né? De pessoas que também que moram nas periferias, mas que estão pelo centro, que trabalham no centro. Mas a gente também tem sempre, nos nossos projetos, levado para a região metropolitana, para a região da Cidade Baixa, né? Para a região do subúrbio. Então, eu acho que tem um lugar, primeiro, de desejo nosso, de comunicar com todas as pessoas possíveis, de comunicar com pessoas que vivem as realidades, as mesmas realidades que a gente, e realidades essa que pra gente é muito importante levar para a cena. Isso faz parte do nosso processo, porque faz parte da gente. Mas ao mesmo tempo tem a ver com uma política pública que a gente acredita, que é uma política pública que precisa, que necessita transpor os grandes centros, precisa chegar nos demais lugares, precisa ir para as periferias, precisa ir para o subúrbio e precisa começar com a gente, porque nós somos essas pessoas que criticam esse lugar mesmo, porque durante muito tempo eu vivi em Cajazeiras, senti a falta de ter acesso à cultura, à arte, e hoje, enquanto produtor, eu preciso fazer diferente. Eu preciso fazer, né? De acordo com tudo aquilo que a gente, enquanto artista, também critica. Então, eu acho que tem um fazer cultural aí, um pensar politicamente esse fazer cultural também.
2: Alô, minha turma de Cajazeiras, viu? Pega o metrô, desce ali na Lapa, sobe a ladeirinha ou vai pelo shopping, sobe a ladeira, tá ali nos barris, é fácil. Já foi,
3: vamos ver, cabeça quente.
2: Fique à vontade para convidar o povo, gente.
4: Então, simbora, gente. Estamos aqui nervoso, ansioso. A gente estreia amanhã no Espaço Xisto Bahia. Dia 1º, dia 2 e dia 3, sempre às 8 horas da noite. Amanhã, que é a estreia, dia 5, a gente tem uma surpresinha gostosa no final, pós-espetáculo, pra gente comemorar com aquele acará gostoso que manhã tanto gosta. E é isso, essa semana, 1º, 2 e 3, às 8 horas da noite, no Espaço Xisto Bahia. Gostaria de, felizmente, dizer para vocês que os ingressos estão esgotados. A gente chegou na venda total, gratuito, né? Mas na retirada total pelo Simpla. Se você ouviu daí, gostou do assunto, falou assim, impossível, tenho que ver de qualquer jeito, chegue lá, chegue cedo, fala assim, poxa, bote meu nome na lista de espera, que se sobrar um, dois, três lugares, sempre tem aqueles, né, desavisados, que esqueceu o dia de hoje, vai ter espaço, a gente coloca, nem que coloque uma cadeira pelo lado assim, pra tentar fazer com que você assista, mas a gente já tá com os ingressos, graças ao IAI, pelo dia que é de hoje, esgotados.
3: Eu queria só fazer um complemento, perdão, que a gente está estreando em um teatro que é acessível e a gente também vai ter intérprete de Libras nas três sessões. Acho que essa é uma informação importante, porque é mais uma possibilidade de comunicar com o máximo de pessoas possíveis.
4: Libras essa que, assim como o Indembo, está dentro do espetáculo, pois faz parte da nossa pesquisa de comunicação.
2: Muito bem, nosso ouvinte Jacipi está falando aqui. Boa tarde. A raiva é passageira, é só não alimentar, diz aqui nosso ouvinte. Obrigado, Jaci, pela participação, pelo 997317762. Dizer também que um passarinho, um Bruno Chagas, me contou, Renata, é divertidamente que você estava falando, a animação, né? Aquela sim. Coisa que a raiva também significa, tem coisas a nos ensinar, tem coisas a nos dizer, se a gente souber ouvir. Muito obrigado a Juan Wills e a Marcos Ferreira, que vieram falar um pouquinho sobre o novo espetáculo. Sucesso com essas, e agora vai ter que ter, né? Vai ter que ter outras apresentações. Saúde para vocês e para os seus.
4: Obrigado, querido. Obrigado. Pra você também.
2: Agora, 1 hora em Salvador, 1h02. 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Inscrições para as oficinas gratuitas de capoeira e toques de Ijexá e empoderação negra seguem abertas em Salvador. As formações são promovidas pelo projeto Ecos Ancestrais, Afoxés, Heranças e Tradições, na sede da Afoxé Olorum Babami, no bairro da Caixa d'Água, em Salvador. As atividades são são destinadas prioritariamente a pessoas negras em situação de vulnerabilidade social, além de crianças, adolescentes, jovens e mulheres. As inscrições para capoeira e ijexá vão até 30 de setembro. Para Empodera Negra, até 5 de outubro. São 20 vagas por oficina com formações presenciais e certificação no final. E do rap, ao mar de Caymmi, Benegão volta a Salvador com o show Canções Praieiras no Teatro Sesc Casa do Comércio, Josi Braga.

0: O poético universo praieiro do mestre Dorival Caymmi ganha contornos e timbres únicos na voz do cantor e compositor Benegão. Criado há alguns anos, o projeto especial em homenagem ao amante do mar teve sua estreia em Salvador no mês de abril, com ingressos esgotados no Cine Teatro 2 de Julho, bem no dia do aniversário do compositor baiano. Diante da grande receptividade do público, o artista carioca retorna à capital baiana para uma apresentação única no Teatro Sesc Casa do Comércio. Benegão relembra a emoção do primeiro show na cidade, expectativa para esse reencontro.
1: Cara, pra mim é um prazer, assim, absurdo, né? É um prazer danado, inacreditável. E a missão do projeto poder tocar em Salvador. É, tocar logo, assim, de novo, maravilha, porque muita gente ficou de fora ali do Teatro 2 de Julho, que esgotou os ingressos e não tinha como, não tinha lugar físico, né, pra botar a galera. E vai ser legal por isso também, que já a gente já de volta há um pouco tempo. Eu, por mim, fazer show toda semana aí. Quando a gente conseguiu, pela primeira vez, tocar na Bahia no 2 de julho, no teatro, pra mim foi um acontecimento, assim, gigantesco, porque eu pensava que esse era o certo, e a gente já quase tocou na Bahia várias vezes, em várias situações, assim, desde que o projeto existe, que faz 8 anos já. Então, quando rolou, pra mim foi, tipo, uma alegria absoluta, assim.
0: Conhecido pela trajetória marcante no rap e na música urbana, Benegão propõe um mergulho intimista, reinterpretando hinos que cantam a Bahia, o mar e a vida dos pescadores. Acompanhado pelo premiado violonista Bernardo Bozizio, o músico revisita o histórico repertório do álbum Canções Praieiras, lançado originalmente por Caymmi em 1954, além de outros clássicos que imortalizaram a cultura das praias e o cotidiano do povo baiano.
1: Eu trago o ouvinte contemporâneo, pego pela mão e levo ele para 1954, 58. Porque é um repertório, assim, muito bonito, né, cara? De uma beleza, realmente, como eu falei, acachapante, assim. É uma coisa, pra mim, é um acontecimento único dentro da música mundial, as canções praieiras, assim. Os acordes, a própria afinação, que é diferente. A gente toca a afinação mesmo dos discos, né? Do Canções Praieiras e Caymmi Seu Violão, que é a mesma afinação, em 4 anos diferentes tocados, né? Um de 54 e de 58. E eu conheci o repertório dessas músicas com o Caymmi Seu Violão. Foi o disco que me deu esse impacto aí, né? Que me fez amar esse repertório todo. Mas é isso, assim. A minha ideia é essa: é trazer as pessoas para esse universo do Caymmi e não modificar ele para as gerações de agora.
0: O show Benegão Canta Dorival Caymmi Canções Praieiras acontece nesta quinta-feira, às 20h, no Teatro Sesc Casa do Comércio em Salvador. Os ingressos estão disponíveis na plataforma Simpla e na bilheteria do teatro nos valores de R$ 60 inteira e R$ 30 meia. Josi Braga, para Educador FM.

A turnê Todas Elas, de Vanessa da Mata, chega a Salvador neste sábado com apresentação na Concha Acústica do Teatro Castro Alves. O show tem direção de Jorge Farjala e reúne sucessos e canções inéditas de mais de 2 décadas de carreira. A apresentação começa às 19h, com ingressos a partir de R$100, à venda na bilheteria do teatro e pelo Simpla. Neste sábado, então, Vanessa da Mata, na Concha Acústica do TCA, 1h08.

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1: 1:12. As eleições 2026 vão ter horário unificado, das 8:00 às 5:00 da tarde, pelo horário de Brasília. A regra vale para o primeiro turno neste domingo e permite a divulgação dos resultados a partir das 5:00 da tarde. A medida já é adotada desde 2022. Além disso, a divulgação ao mesmo tempo não era possível antes disso por causa dos fusos horários diferentes. O Tribunal Regional da Bahia realiza a cerimônia pública de sorteio das sessões eleitorais, que vão ter urnas auditadas nas eleições. Dezenas de aparelhos vão passar por verificação no estado, divididos entre o teste de integridade e o de autenticidade dos sistemas. A cerimônia acontece na sala de sessões do tribunal, na paralela com transmissão ao vivo pelo YouTube, e vai ser realizada no sábado às 7:00 da manhã e domingo das 7 até as 5 da tarde. Vai para análise e votação dos vereadores o projeto de lei orçamentária anual de Salvador para 2027, encaminhado ontem pelo Poder Executivo. A proposta prevê receitas e despesas de 15,7 bilhões de reais, valor 5,4% maior que o orçamento deste ano. Do total, 5,7 bilhões de reais vão ser destinados a investimentos e ações com entrega direta à população. 180 militares e 43 viaturas atuam no combate a incêndios florestais em 5 bases da Bahia. As equipes atenderam ocorrências em 11 municípios, nas regiões Oeste, Norte, Chapada, Meio Oeste e Sudoeste Baiano. Desde o início da Operação Florestal, foram combatidos 752 incêndios, realizadas 1.438 orientações e atendidos 102 municípios. Agora 1:14. 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Samba Lelê celebra 10 anos com música em brincadeiras para crianças em Salvador. Lise Lobo.

0: Na véspera do Dia das Crianças, o Cine Teatro 2 de Julho recebe o espetáculo Sambalelê 10 Anos de Música, que celebra uma década de atividades voltadas à musicalização infantil. Neste domingo, às 11 da manhã, as crianças e famílias vão acompanhar um repertório cheio de clássicos da cultura popular e canções contemporâneas. Segundo uma das integrantes do grupo, a pedagoga e musicista Marina Monroy, a escolha de músicas de diferentes épocas aproxima gerações e amplia as possibilidades de escuta das crianças.
1: E como passear por esse equilíbrio de músicas que cortam várias gerações? É transformar em ritmos que eles conhecem. É o ritmo que está no carnaval, é o ritmo que está na festa junina, é o ritmo do pagode, porque nós somos baianos, é o ritmo do funk, porque é o que a gente escuta. Tudo dentro do que a criança pode ouvir, no sentido de uma curadoria em que sustente uma moralidade. E eu não tô falando moralidade no sentido de censura, mas no sentido de não ter maldade, de preservar a infância, preservar a inocência, que eles possam curtir de forma livre.
0: A experiência musical também passa por brincadeiras e recursos visuais durante a apresentação. Para a integrante, os elementos interativos ajudam a envolver as crianças no processo de aprendizado.
1: Olha, o elemento visual, ele torna concreto o que às vezes a criança não consegue abstrair. Então, se a gente traz uma informação para a criança através de um contexto musical, você tem instrumento tocando, tem bateria tocando, tem voz falando, e às vezes a criança chega um ponto que ela sai ali. A imaginação já vai para muito longe, já está pensando no iogurte, no brigadeiro e outras coisas. No momento que você traz um fantoche, no momento que você traz um parachute, que é um elemento que a gente usa, que é um grande balão, você vai conseguir ilustrar um movimento que vai para cima, que vai para baixo, a voz daquele bicho, a bolinha de sabão que faz o movimento com a boca, os timbres e tudo isso, porque através do elemento visual a criança consegue focar a atenção para aquilo que ela deve estar aprendendo com a música.
0: O espetáculo Sambalelê 10 Anos de Música acontece neste domingo às 11 da manhã no Cine Teatro 2 de Julho em Salvador. A apresentação reúne as musicistas Thaís Maciel, Marina Monroy, Duda Almeida, Yara Canuto e Kívia Santos, com repertório que passa pela cultura popular infantil e por canções atuais. Ingressos na plataforma Simpla a partir de R$20. Lise Lobo, para a Educadora FM.
2: O Festival Nacional do Teatro Infantil de Feira de Santana, o FENATIFES, realiza hoje mais apresentações de espetáculos e oficinas em diferentes espaços culturais. A programação inclui Pororoca, A Viagem de um Barquinho, Circo Lengo, Circo dos Mamulengos e Anjo Preto de Branco. Assim, Encruzilhadas de Salvador estreia no festival com Anjo Preto de Branco, inspirado na infância do médico baiano Juliano Moreira, em duas sessões, uma delas logo mais às 14h30. Também fazem parte da programação a oficina de circo, com técnicas de malabares, acrobacia e equilíbrio, e atividades no Centro Universitário de Cultura e Arte, Teatro Carlos Pita, auditório da Secretaria de Educação e Teatro Margarida Ribeiro. Ancestralidade, memória e religiosidade estão presentes nas obras de Denisena Fóssil. O artista celebra 30 anos de trajetória com a nova exposição em Salvador. Mônica Lamego.
3: 3 décadas de arte, memória e posicionamento político ganham novas formas nas obras do artista visual baiano Denisena Fóssil. A exposição A do Pé em Aguidais reúne 23 obras produzidas sobre pratos de cerâmicas, os alguidares. O artista apresenta a obra em exposição.
4: 23 obras que dialogam com as matrizes africanas, indígenas e ciganas por meio de pinturas sobre pratos de cerâmicas, conhecido como alguidares. São objetos presentes no cotidiano, tanto na prática religiosa como cultural. E a curadoria é da professora Graça Teixeira. E o texto de arte é da mestre em museologia Régia Ribeiro, que traduz perfeitamente a exposição, né, através do que ela escreveu, né, que traz a minha trajetória, que este ano eu celebro 30 anos de trajetória artística e política.
3: A escolha dos alguidares também carrega um significado para além da estética. Nos pratos, há um resultado de um processo de evolução ao longo de 30 anos de trajetória.
4: Tão pertinente, né, que as pessoas possam visitar a exposição para poder ver a evolução, né, das técnicas, do que eu já vi produzindo, né, durante a minha trajetória. É uma coisa que eu sempre falo, a importância de visitar uma exposição é o sentir, né? Porque além de decodificar imagens, cores, símbolos, né, é sentir a importância de uma exposição que dialoga sobre ancestralidade, memória, né, e religiosidade, né, trazendo a religião de matriz africana. A exposição também é voltada também à didática, né, a partir do que está exposto. E também tem um cunho político, né, o combate ao ódio religioso, né. A arte tem esse viés político, né, de provocar, de refletir, de desconstruir, por exemplo, a intolerância religiosa, né.
3: E se a arte é uma forma de expressão, para Denicena, ela também pode ser uma ferramenta de reflexão e transformação social. Por isso, a do pé em Aguidás é celebrada como resistência e democratização do espaço artístico.
4: Primeiro que os espaços hoje são tão restritos, né? Eu cobro muito do poder público, das políticas públicas e culturais. Eu e outros artistas locais, né? Posso falar isso com propriedade, porque também faço parte de um coletivo e a gente vem ocupando, ressignificando os espaços públicos e privados, né? E é desafiador quando a gente consegue um espaço, como por exemplo o Mafro, né? Que é a exposição minha individual. É pertinente, né? A minha celebração e ao mesmo tempo provocar em relação a mais espaços voltado para também outros artistas negros e negras. São tantas potencialidades, né? Na cidade de Salvador, por exemplo, e é triste dizer que existe restrições ainda. Eu quero dizer, um mercado de arte tão restrito, né? Então é necessário sim que cada vez mais possamos ocupar, ressignificar, dialogar e democratizar o acesso, né?
3: A exposição A do Pé em Aguidás está em cartaz na sala de exposições temporárias do Museu Afro-Brasileiro, o MAFRO, no Largo do Terreiro de Jesus, no Centro Histórico de Salvador. A visitação segue até 23 de outubro, de segunda a sexta-feira, das 9 da manhã às 5 da tarde. A entrada é gratuita. Mônica Lamego, para a Educadora FM.
2: Ouvimos aqui a última contribuição da nossa caríssima Mônica Lamego, né, que nos deixou para seguir outros caminhos, outros ventos, né, que vão levá-la profissionalmente. A gente agradece muito a participação sempre alegre, sempre muito dedicada, né, de Mônica Lamego, que esteve aqui com a gente ao longo de um ano. E com essa matéria a gente está encerrando essa participação, que a gente espera que possa ser retomada em um futuro bem próximo. 1h22, o coletivo Tripé estreia o espetáculo de dança Malassombro, hoje em Juazeiro, com duas sessões diárias. A obra é inspirada em lendas, memórias e assombrações do sertão, com direção e coreografias de Ian Bernardelli e Adriano Alves em cena. O espetáculo apresenta coreografias, máscaras e objetos que evocam o imaginário das assombrações sertanejas em uma espécie de mistério e encantamento. As sessões acontecem logo mais às 3 da tarde e também às 8 da noite, hoje e amanhã, no Centro de Cultura João Gilberto, em Juazeiro, com classificação livre e acesso gratuito. 1h23, Salvador recebe instalação audiovisual inédita em um saveiro. Confira com Tiago Virgílio.
5: O Saveiro Sombra da Lua, patrimônio cultural tombado pelo Instituto do Patrimônio Histórico e Artístico Nacional, o IFAM, recebe uma instalação audiovisual inédita. A embarcação histórica da Baía de Todos os Santos servirá como tela de projeção na rampa do Mercado Modelo, como parte do Circuito de Arte e Tecnologia no Comércio, a ação que faz parte do programa formativo do Festival Salvador Mapping, o projeto VJ Lab. De acordo com a co-realizadora do festival, Lívia Cunha, o experimento conecta memória, ancestralidade e tecnologia.
6: O VJ Lab, ele é o braço formativo do Festival Salvador Mapping. Então, dentro desse processo de formação, a gente sempre une patrimônio, memória, arte e tecnologia. E agora a gente inova com essa instalação, que é uma projeção audiovisual no Saveiro, na Vela de Sá. E por que a gente faz isso? O Salvador Mapping 2024, ele aconteceu na Praça Maria Filipa, e agora a gente retoma para a Praça Maria Filipa, para a Rampa do Mercado especificamente, fazendo um movimento de retorno do objeto Saveiro, né, para esse espaço. E aí a gente traz essa provocação, essa memória de volta, né? Então, o Saveiro de volta para a Rampa do Mercado, só que transformado através das obras de videomapping e dessa instalação.
5: O circuito conta ainda com obras desenvolvidas a partir de pesquisas no Arquivo Público de Salvador, retratando as transformações urbanas e visuais do bairro do Comércio desde os anos 40. Lívia Cunha destaca que o impacto de ocupar o espaço público com arte digital gratuita vai além do visual.
6: O Visual Lab, ele teve 3 laboratórios formativos, cada um com públicos diferentes, níveis, né, técnicos diferentes e propostas diferentes. No caso do laboratório Mapping Memória, o resultado é justamente a criação de uma obra imersiva que ela foi produzida, pensada, roteirizada a partir da pesquisa no Arquivo Público de Salvador.
5: O Circuito de Arte e Tecnologia no Comércio acontece nesta sexta-feira no Mercado Modelo em Salvador, com acesso gratuito. Lívia Cunha faz o convite.
6: Gostaria de convidar todos e todas para participar do Circuito de Arte e Tecnologia no bairro do Comércio, no Distrito Criativo do Comércio, que começa às 18 horas, nessa sexta-feira, dia 2, na Casa das Histórias, com a exibição pública da obra imersiva. Depois, às 18h30, a gente segue para a projeção itinerante, que é fruto do laboratório introdutório, onde as pessoas com um carrinho de café projetor vai experimentar diversas superfícies da Praça Maria Filipa, com a projeção itinerante, e a gente finaliza às 19h30 com a projeção de 5 obras de 5 grupos de diferentes partes do Brasil.
5: O cronograma completo está disponível no Instagram @ssamaping. Tiago Virgílio para Educador FM.

Especial das Seis destaca hoje o primeiro trabalho solo e autoral do baterista, compositor e produtor musical pernambucano Pupilo. O álbum instrumental foi lançado em março de 2026 e leva o nome do artista no título. Reúne 12 faixas produzidas em parceria com Mário Caldato. Mário Caldato Júnior, né, que passeiam por gêneros como forró, trip-hop, jazz e eletrônico. Você vai ouvir temas como Forró no Asfalto, contando com participação da cantora Agnes Nunes, e Fealhar, que tem como convidados a cantora Céu e o americano Lauren Oden. A produção é de Juliana Brito. Multicultura vai ficando por aqui para você, ouvinte. Uma ótima tarde, a gente se encontra amanhã. Uma boa tarde para Mariana Freire, que fez a produção de estúdio, Sandro Rodrigues também. Boa tarde para Bruno Chagas, que fez que é o nosso social media, e para Jackson Chacal, que fez a operação de áudio. Você fica agora com o programa Toca Aí.

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15: Salve, salve, seja sempre muito bem-vindo, bem-vinda nesta tarde de quarta-feira, dia 30 de setembro de 2026. Eu sou o Moacir Mota, apresento para você a partir de agora aquele programa que você faz, ouvinte, o programa Toca Aí. Você pode pedir a sua canção predileta com o seu nome, uma mensagem com de 15 segundos com o seu nome, qual bairro e cidade que você fala, e se você quiser, fica à vontade, dedica para alguém. O nosso número do WhatsApp é o 71 999 64 1908. Toca Aí, ele vai ao ar de segunda a sexta, sempre a 1 da tarde. Nesse período eleitoral a gente começa um pouquinho mais tarde, a 1h30, mas a partir do dia 2 a gente volta para o nosso horário habitual, que é 1 da tarde. Segunda a sexta e reprise aos sábados e domingos às 6h30 da manhã. Primeiro pedido que a gente atende é da Jeane. Jeane, tudo bom? Jeane mora na Ribeira, seja bem-vinda, Jeane. Rita Lee, chega mais de Rita e Roberto de Carvalho, ótima tarde para você.
16: Boa tarde,

Boa tarde, família linda educadora. Giovanni Taxista. Hoje eu quero ouvir Barraco da Cidade com Baiana Assista e Gilberto Gil. Então, por favor, toca aí.

Bom dia, educadora. Gostaria de ouvir na voz de Gilton de la Sela o ferro de passar roupa. Grato, meu nome é Moisés do Rio Vermelho. Toca aí.

0: Esse é o pedido do nosso ouvinte, o Moisés. Tudo bom, Moisés? Boa tarde. Gilton Della Sela, o ferro de passar a roupa. Teve Nilton de Abrantes. Nilton, um abraço para você. Pediu João do Vale na Asa do Vento e Giovanni Taxista. Tudo bom, Giovanni? Baiana System, Gilberto Gil, nos barracos da cidade. Agora faltando 10 minutos para as 14h, a gente segue com o Toca Aí, atendendo ao pedido, deixa eu ver aqui, do nosso próximo ouvinte, vamos ver. Carlos, boa tarde, Carlos.
1: Bom dia, Tocador FM, Carlos Pimenta, mais uma vez aqui, agradecendo a preferência e pedindo a música Vitor Clay, Morena, dedicado a todos os ouvintes da Educadora FM. Boa tarde, bom dia.

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Boa tarde, Sérgio Vicente Castelo Branco! Toca aí, Marisa Monte, depois.

0: Fechando o Toca Aí de hoje, o pedido do nosso ouvinte, o Sérgio Vicente. Sérgio, tudo bom? Boa tarde. Marisa Monte, depois teve também Gleice, pediu Gilberto Gil, a novidade. Gleice, boa tarde. A Sandra ofereceu para toda a turma aqui da 107.5, Frejá, na canção Segredos. Pessoal, obrigado pela participação de vocês. A gente volta amanhã, a 1h30 da tarde, seu pedido pelo 99964-1908.
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1: Para você uma ótima tarde, bem-vindo, bem-vinda. Agora 2:09. Eu sou o Moacir Mota, ficamos juntos até às 16h. A gente abre a Sonosfera com João Donato, Chorou, Chorou, de João e Paulo César Pinheiro.

Tocador Encontro de Serena, Assunção com Xênia França e Gilberto Martins, o Xum de Serena, Tiganá Santana, A Dor e Você de Tiganá e Vanessa Moreno, Solar de Vanessa Moreno, agora 2h25. Olha, hoje a cantora e compositora Ângela Veloso apresenta um tributo a Ivan Lins no projeto Quarta Jazz, Vinho e Vinil. O projeto está sendo realizado na Casa da Mãe, no Rio Vermelho, e a apresentação da Ângela Veloso acontece às 19h. 2h26, Caetano Veloso, A Outra Banda da Terra, de Caetano.

0: Esse é o cantor português Vasco Ribeiro e os Clandestinos, Vida de Cão, de Vasco Ribeiro. Teve também Graviola com Lixo Polifônico, de José Luiz Braga, Outro Modo, 2h35.
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Luigi, da educadora Luigi Luna, goteira de Luigi Luna, com a cantora e compositora baiana Yassi. A gente ouviu, lembrando que a Yassi é uma das artistas contempladas pelo selo Educador FM Independente, e em dueto com a cantora e compositora alemã brasileira Juliana Blumenschein, a gente ouviu o single Com Duas Estrelas Se Faz Constelação, de autoria da dupla. Uma canção que aproxima o Ijexá, o samba e o jazz brasileiro contemporâneo. Agora faltando 9 minutos para as 3 horas, Saulo Duarte, Zonzon, de Saulo Duarte. Zonzon.

0: Boa tarde da educadora Vanessa da Mata. Essa boneca tem manual de Vanessa da Mata, o Bagaino Magari Lorde, pessoal particular, de Pio Meu Rai e seu Jorge, Saulo Duarte, Zonzon. A canção é do Saulo Duarte.
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0: Para você, uma ótima tarde, 3:08. A gente retoma a Sonosfera no encontro da cantora Gal Costa com Marina Sena, para Lennon McCartney, de Lobo Borges e Fernando Brandt.

Essa cantora Lineker, tudo de Lineker e Júlio Fejuca, Márcia Castro, Beijo Zá, de Márcia e Arruda, e o cantor e compositor Barro Vai, composição de Barro 3:23. Olha, amanhã, quinta-feira, 1º de outubro, a banda Bagunça apresenta no projeto Quinta da Casa, no Teatro Cambará, que fica na Casa Rosa, no Rio Vermelho, às 20h, a banda Bagunça apresenta. Para você uma ótima tarde, a gente ouve Simone, Tudo Que Você Podia Ser, de Lô Borges e Márcio Borges.

0: Educadora de Cabo Verde, a gente ouviu Coladeira, Primeira Letra, de Elton Jorge, Daniela Nathalie, Jacaré de Daniela e Tito Moura com Natália Belar, Farinha de Pó de Estrela de Tita Moura. Agora 3h33.
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0: tarde da educadora Ministério Público Sound System com Lued Luna, Oloxá, a cura de Raimundo Bida, Badão, Adão Negro, esse balanço de Sérgio Cassiano, e Saá, hoje marítima de Saá, França. 5 minutos para as 4 horas, Academia da Berlinda, bem melhor da academia.
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0: faz bem.
1: Essa voz é do cantor João Pedro Vande, João Eliomar Cardoso e Josué Conceição. Teve Academia da Berlinda Bem Melhor, composição do pessoal da Academia da Berlinda. Obrigado pela sua audiência, eu sou o Moacir Mota, eu volto amanhã a 1:30 da tarde com o programa Toca Aí. Daqui a pouquinho tem a boa comunicação de Bar Rocha, a gente se encontra amanhã. Tchau, tchau.
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1: Muito bom saber que você continua aí ouvindo a Educadora. Muito obrigado pela sua companhia, tá? Uma ótima tarde de quarta para você. Tá tudo bem? Eu sou Ilmar Rocha e te convido para ficar comigo até às 7 da noite aqui na Educadora. Agora são 4 horas e 5 minutos. Para começar mais uma hora Sonosfera Educadora, tem Gilberto Gil de Gil Andar com Fé.

Esse aí foi Chico César, na Sonosfera Educadora, cantando Beleza Mano, de Chico, Roberto Mendes, A Beira e o Mar, de Roberto e Jorge Portugal, e Carlinhos Veloz, Tara, de Carlinhos Veloz. Logo mais às 6:30 aqui na Educadora, tem especial das 6. No programa de hoje, o som instrumental do baterista, produtor e compositor pernambucano Pupilo, no álbum lançado em 2026, que une sonoridades nordestinas com jazz e música eletrônica. 4:20, Los Cebosos, Quero Esquecer Você, de Jorge Lima.

0: na Sonosfera Educadora, Cumbia Kears, El Veraneio de Cumbia, Roça Sound Verde Cinza, de Rick Amaro, Jéssica Caetano com Gui Raiz Aboio, de Jéssica e Guilherme de Souza.
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5: Agradecendo sempre a sua companhia, 4:38. É Vinha de Guarabira e Renato Correia, esperando pra ver.

Na Sonosfera Educadora, Fran, entre mil constelações de Lázaro Gileno Félix, o neto de O Neto Mais Um Dia, com participação de Mano Odeá e Aláfia de Aláfia, Ela É Favela. 2 horas do mais puro samba e todas as expressões desse gênero musical contagiante. Este é o som que agita o seu sábado. 11:30 da manhã, aqui na 107.5, em nosso aplicativo e no site educadorfm.ba.gov.br, programa Samba. 10 minutos para as 5 horas, Assa Matusse, Matanita Iena de Matusse.

0: nossa nosfera educadora Meli Nega, de Meli e Flora Matos, como faz acústico de Flora.
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1: Bom saber que você continua aí ouvindo a Educadora. Muito obrigado pela sua companhia. Um ótimo final de tarde para você. Agora 5:04. Tem Maria Bethânia na composição de Wally Salomão e Caetano Veloso, Mel.

Sonosfera Educadora, ouvimos Raquel Reis, não, Duda Beat, na composição de Adriana Calcanhoto, Seu Pensamento. Agora sim, Raquel Reis com Barro. Deixa acender, Raquel, Barro e Juliana Holanda e Felipe Cordeiro, Eu Entendo, Mas Não Sou Entendido, de Eliakim Rufino. Aqui na Educadora FM, o Rastapé Rola Solto, 2 horas de muita alegria. Tem zabomba, tem triângulo, sanfona e muito mais. Forró para todos, sempre aos domingos ao meio-dia, aqui na 107.5, em nosso aplicativo e no site educadorafm.ba.gov.br. Agora 5:18, do Maranhão para a Sonosfera Educadora. Vamos ao Fizé Cavaleiro, Pagode Russo, de Luiz Gonzaga e João Silva.

0: da Guiné-Bissau para a sonosfera educadora Missibiti, de Missibiti, Grito de Sakur, Eloá Monteiro, Chorar de Saudade, de Eloá, Siba com Mestre Anderson, a turma tá subindo de Siba.
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1: Agradecendo sempre a sua companhia, você que tá aí ouvindo a Educadora 534, tem Tom Zé na sonosfera, de Tom Zé, Jimmy Renda-se.

Sonosfera Educadora com Carlinhos Brown e Carlinhos tá na mulher. Africania com Roberto Mendes, a Ema gemeu de novo, de Belda Bonita e Daniel da Quixabeira e Alessandra Leão Carminha, ou melhor, Carminha. Logo mais às 7 da noite, na Casa da Mãe no Rio Vermelho, Ângela Veloso vai apresentar um tributo a Ivan Lins do projeto Quarta Jazz Vim e Vinil. Você não pode perder, logo mais 7 da noite. Agora são 5:48, tem Boy Gemendes, Funana Dinha Bonga de Gemendes.

0: De Pernambuco para a Sonosfera Educadora, Chico Science e a Nação Zumbi, Rios, Pontes e Overdrives. De Fred 04, o Baiano Santos 7 de Boi, de DJ Santos, Neto Lobo e Robson Carvalho. E do Rio Grande do Norte, Caio Padilha, Cobra Metropolitana, de Caio Samitarik e Artemilson Lima.
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0: Bom saber que você continua aí ouvindo a Educadora. Muito obrigado pela sua companhia. Uma ótima noite de quarta-feira para você, 6:05. Tony Tornado, de Chico Anísio, Mané Beleza.

massa, nossa feira educadora, Xenia França, de Xenia Preta, Iaia. Afrocidade, Tô Pra Onda, de Eric Mazzoni, MC Duma, Raupita e Sullivan, e Rapadura, Universo do Canto Falado, de Rapadura e Carlos Cachaça. 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

0: Sonosfera Educadora com Josiara, você ouviu de Josiara, temperatura, Vado, de Vado e Adriano Siri, melhor. Para você que ficou comigo até agora, muito obrigado pela sua companhia, tá? Uma excelente noite de quarta-feira para você. Daqui a pouquinho no Especial das Seis, vamos curtir o som instrumental do baterista, produtor e compositor pernambucano Pupilo, no álbum lançado em 2026, que une sonoridades nordestinas com jazz e música eletrônica. Logo depois tem a Voz do Brasil, e às 8 você vai ficar na ótima companhia de Priscila Senna. Eu tô de volta amanhã, às 16h. Até amanhã.
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Olá, você que se liga na Educador FM. Tudo bacana? Eu sou Leto Vieira e hoje, no Especial das Seis, apresento o álbum instrumental Pupilo, lançado em março de 2026. Este é o primeiro e homônimo trabalho solo autoral do prestigiado baterista, compositor e produtor musical pernambucano. Explorando gêneros como forró, trip-hop, jazz e eletrônica, Pupilo reúne 12 faixas produzidas em parceria com Mário Caldato Júnior, que já colaborou com artistas como Beast Boys, Jack Johnson e Seu Jorge. Estamos falando de um álbum que, como o próprio Pupilo gosta de ressaltar, reverencia os símbolos e paisagens do Nordeste brasileiro, em particular de Pernambuco. E para começar o Especial das Seis, a gente ouve Pupilo em uma parceria com a cantora paulistana Cel, no tema Fé Alhá. Ela também participa da faixa ao lado do cantor americano Lauren Oden. Confira.

E a gente segue com o especial das seis, hoje destacando o álbum homônimo de estreia solo do compositor, produtor e baterista pernambucano Pupilo. Ele já conta mais de 30 anos de carreira, tendo despontado como baterista da banda Nação Zumbi e posteriormente como produtor de boa parte da nata da música brasileira, incluindo a esposa dele, a cantora Cel, que é uma das convidadas deste álbum, ao lado de vários outros artistas. Agora, no especial das seis, fique com Pupilo e Agnes Nunes em Forró no Asfalto, tema de Pupilo e Alberto Continentino.

Você ouviu Pupilo e Davi Moraes, de autoria da dupla. Que isso, bicho? Antes conferimos Pupilo, Cut Chemist e General Electrics, no tema Bem Bom, composição de Pupilo e Hervé Salters. Fechando o especial das seis, que destacou o álbum homônimo de estreia solo de Pupilo, fique agora com O Sopro de Naná, que traz a participação de Gas Lamp Killer. Os dois assinam o tema ao lado de Naná Vasconcelos e Mário Caldato Júnior.

Contando com a produção de Juliana Brito, você ouviu o especial das 6 de hoje. Para ficar por dentro das atrações do programa, siga a Educador FM nas redes sociais, se conecte pelo nosso aplicativo ou site educadorfm.ba.gov.br. Eu sou Leto Vieira, muito obrigado por estarmos juntos e até a próxima edição.

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1: Em Brasília, 19 horas.
0: Está no ar a Voz do Brasil. As notícias do governo federal que movimentaram o país no dia de hoje.
2: Olá, boa noite.
1: Boa noite para você que nos acompanha em todo o país.
2: Quarta-feira, 30 de setembro de 2026.
1: Vamos aos destaques do dia.
2: Centro Nacional de Proteção à Criança e ao Adolescente vai centralizar notificações de crimes na internet.
1: Plataformas deverão comunicar situações de risco iminente ou em andamento em até 12 horas. Graziela Mendonça.
3: Portaria também autoriza a criação de uma força integrada para combater ter o crime organizado no ambiente cibernético.
2: Mudanças nas receitas médicas controladas.
1: Uma nova regra da Anvisa autoriza os médicos a emitirem as receitas de forma totalmente digital.
2: A partir de hoje, as vigilâncias sanitárias locais passam a usar um sistema único integrado em todo o Brasil. Cleide Lopes.
4: O novo sistema foi criado para centralizar a gestão na prescrição de medicamentos sujeito a controle especial.
1: Está chegando o Dia das Crianças.
2: E você já sabe o que vai dar de presente?
1: Na hora de escolher um brinquedo, fique de olho nas dicas do Inmetro para garantir diversão com segurança. Pablo Mundim.
5: Do Inmetro, orienta os pais a verificarem a presença do selo de identificação da conformidade antes da compra.
2: Hoje, na apresentação da Voz do Brasil, Luciano Seixas e Mariana Júnior.
1: E acompanhe a gente ao vivo. 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
2: A Justiça Federal determinou medidas para a proteção de crianças e adolescentes na plataforma Discord.
1: O pedido foi feito em ação da Advocacia Geral da União, acatada pelo Judiciário.
2: A ferramenta de comunicação terá que adequar o monitoramento da plataforma, verificação de idade e de controle parental, entre outras medidas.
6: Na ação que foi acatada pela Justiça Federal, a Advocacia Geral da União sustenta que a plataforma Discord apresenta falhas nos mecanismos de verificação de idade e de proteção aos usuários contra riscos graves, como os que culminaram na morte de uma adolescente de 13 anos em julho deste ano. A ferramenta de mensagens instantâneas e comunicação deverá cumprir agora uma série de determinações judiciais, entre elas, adotar medidas para impedir a recriação de servidores, canais e comunidades removidos e o retorno de usuários banidos ou suspensos. O Procurador Nacional de Defesa e Democracia da Advocacia Geral da União, Rafael Ramos, ressaltou que as medidas estabelecidas pela Justiça estão previstas na legislação brasileira, com destaque para o Estatuto da Criança e do Adolescente Digital.
7: Esse quadro ele já vinha se agravando e o que acontece? O Brasil hoje ele tem uma legislação específica, né, para proteção de crianças e adolescentes no ambiente digital, chamado ECA Digital. Então nós, essa foi a grande base, digamos, da nossa ação, foi exigir que se fossem cumpridas determinações que já constam em lei, mas que infelizmente não estavam sendo observadas especificamente nessa plataforma.
6: De acordo com a decisão judicial, as contas de crianças e adolescentes até 16 anos devem estar vinculadas às contas de seus responsáveis legais. A plataforma Discord também deverá adotar medidas de proteção e ferramentas de supervisão parental, incluindo o controle das interações. A decisão ainda determina que o Discord crie protocolo para situações de extorsão sexual envolvendo crianças ou adolescentes. Rafael Ramos, da Advocacia Geral da União, explicou que essas plataformas já têm ferramentas para coibir esses tipos de crimes.
7: Há mecanismos nas formas de detecção, seja por vídeo, seja por ícones, seja por textos, seja por chamados metadados, na correlações de comportamento de determinados usuários conversando com outros, os chamados sinais, né, esses marcadores, as empresas têm condição de fazer esse acompanhamento e é uma avaliação de risco, né?
6: O Discord também deve comprovar a capacidade de operar em língua portuguesa para segurança, moderação e recebimento de denúncias no Brasil. Caso não cumpra a determinação judicial, a plataforma ficará sujeita a multa diária de R$100 mil. Reportagem Luana Karen.
1: O Google removeu do YouTube 46 canais e 11 vídeos criados por meio de inteligência artificial com falsos médicos para disseminar desinformação, promessas de curas e tratamentos sem comprovação científica.
2: Outros 32 canais e 4 vídeos já estavam disponíveis quando a notificação chegou à empresa. 2 canais foram desmonetizados.
1: Segundo o Google, os canais foram excluídos por violações às políticas da plataforma, fraude e roubo de identidade.
2: O pedido para retirada do conteúdo foi feito pela Advocacia Geral da União.
1: O Centro Nacional, que vai centralizar notificações sobre possíveis crimes cibernéticos contra crianças e adolescentes.
2: A estrutura ligada à Polícia Federal vai receber, analisar e encaminhar os casos às autoridades responsáveis.
1: Saiba mais com Graziela Mendonça.
3: O Ministério da Justiça e Segurança Pública publicou uma portaria que estabelece como serão recebidas e encaminhadas as notificações sobre possíveis crimes contra crianças e adolescentes no ambiente digital. A Polícia Federal vai centralizar esse trabalho por meio do Centro Nacional de Proteção à Criança e ao Adolescente. As empresas de tecnologia deverão comunicar situações de risco crível, iminente ou em andamento em até 12 horas. Casos onde há indícios de material de violência contra criança e adolescente terão prazo de 72 horas ou de até 7 dias, dependendo da ocorrência. A empresa também terá que retirar o conteúdo do ar imediatamente e guardar o material e os registros necessários para ajudar nas investigações. Os relatórios serão analisados e encaminhados às autoridades responsáveis, como as polícias, o Ministério Público e a Agência Nacional de Proteção de Dados. A portaria também autoriza a criação de uma força integrada para combater o crime organizado no ambiente cibernético, inclusive casos de violência sexual contra crianças e adolescentes. Graziela Mendonça, para a Voz do Brasil.
1: Autoridades brasileiras se reuniram hoje com o representante de comércio dos Estados Unidos para mais uma tentativa de diálogo sobre as tarifas impostas pelo governo norte-americano.
2: Com presença do ministro do Desenvolvimento, Indústria, Comércio e Serviços, Márcio Elias Rosa, e do ministro das Relações Exteriores, Mauro Vieira, o encontro ocorreu durante a reunião de ministros do comércio do G20, grupo que reúne nações desenvolvidas e emergentes, e também a União Europeia e a União Africana.
1: Durante a reunião, os ministros reafirmaram a disposição do Brasil de avançar nas soluções que afetam o comércio bilateral.
2: O governo norte-americano deve encaminhar nas próximas semanas um documento com uma proposta para possível acordo, como explica o ministro do Desenvolvimento, Márcio Elias Rosa.
8: Apresentamos de novo para eles nossos argumentos, quão injustas e indevidas são as tarifas que são impostas ao Brasil na atualidade e a necessidade de superá-las. Eles assumiram o compromisso de nos encaminhar nas próximas semanas um documento das discussões daqui para frente. Conseguimos alcançar um ponto de convergência. É necessário que tenhamos um escopo definido para aquilo que possa vir a ser no futuro um acordo comercial entre Brasil e Estados Unidos.
1: De 3 mil moradias poderão ser construídas em 13 estados a partir da destinação de 28 imóveis da União para projetos habitacionais.
2: Os imóveis são prédios para serem revitalizados ou terrenos para construção de moradias localizados em 12 estados e no Distrito Federal.
1: São Paulo é o estado com maior número de concessões. São 7 para a construção de 1.325 unidades.
2: A ministra da Gestão e da Inovação e Serviços Públicos, Esther Dweck, que fez a entrega nesta quarta-feira, comentou a iniciativa.
9: A gente conseguiu mapear vários imóveis, terrenos ou prédios que tinham um potencial de habitação e colocamos à disposição a partir de um edital específico da Minha Casa Minha Vida Entidades com a oferta desses imóveis e a partir disso houve todo o processo de seleção. São várias etapas, né? A seleção já foi anunciada alguns meses atrás, mas agora é uma etapa importantíssima que nesses 28 imóveis a gente faz a cessão do direito real de uso, que é justamente para começar agora o processo de, se for um prédio, fazer retrofits, para um terreno começar a construção.
1: Populações de comunidades quilombolas de todo o país passam a ter atendimento dentro do Sistema Único de Saúde com foco em necessidades específicas.
2: Já estão valendo as regras da nova Política Nacional de Saúde Integral da População Quilombola.
1: A medida tem o objetivo de combater as desigualdades históricas no acesso aos serviços e garantir direito à saúde nesses territórios.
10: Política de proteção à saúde da população quilombola avança com a assinatura da portaria que institui a Política Nacional de Saúde Integral da População Quilombola no último dia 15 de setembro. A norma é mais um passo na atenção integral e para o enfrentamento das desigualdades em saúde da população quilombola. Com a portaria publicada, a política de saúde será integrada ao SUS. Agora, ela será implementada nos territórios. Para isso, é preciso elaborar o Plano Operativo Nacional, que deverá detalhar prioridades, metas, indicadores, responsabilidades e mecanismos de acompanhamento e avaliação. A norma garante ainda que o reconhecimento da população quilombola para fins de atenção à saúde independe da situação de regularização fundiária ou de titulação do território. Daniele Popov para a Voz do Brasil.
2: O subsistema de saúde indígena, responsável por atender os povos originários diretamente nas comunidades e aldeias, está completando 27 anos.
1: É por ele que são realizados, por exemplo, mutirões de atendimento para consultas e exames.
2: A experiência foi levada recentemente por uma comitiva brasileira ao México, país que pretende adotar modelo semelhante no Sistema Único de Saúde.
1: Nós conversamos sobre tudo isso com a secretária especial de saúde indígena, Lucinha Tremembé, hoje mais cedo. Acompanhe. Secretária, bem-vinda à Voz do Brasil, é um prazer ter a senhora conosco. A senhora participou, né, secretária, da comitiva brasileira que esteve no México apresentando o nosso modelo aí de saúde indígena. Conta pra gente, então, o que o Brasil mostrou aos mexicanos e por que que esse encontro aconteceu?
11: Eu que agradeço o convite. Sim, estive compondo a comitiva do ministro na semana passada e a gente foi apresentar o SUS, o Sistema Único de Saúde. O México vai implantar, vai ser o segundo país que vai implantar um Sistema Único de Saúde, né? Assim, a exemplo do nosso SUS. E a gente também apresentou o nosso SASI-SUS, que já é uma... O SIL-SUS já é uma iniciativa, algo que é único, imagina um subsistema específico para os povos indígenas. Então, a gente fez essa apresentação e saímos de lá com vários compromissos, inclusive de compartilhamento de mais informações, que o México ficou muito interessado de também implantar algo semelhante a um subsistema. Eles disseram que não do formato, porque realmente como vai ser um sistema único agora lá, seria, eles disseram, não, a gente não vai fazer algo tão grande, mas ter uma secretaria, aliás, um departamento que vai tratar de todas as políticas e a saúde estará dentro.
2: Pois é, assim como o Brasil, o México é um país com uma população indígena grande e com grande influência em diversas áreas da sociedade, né? A troca de experiências com mexicanos pode nos ajudar? De que forma?
11: Pode sim. A gente até falou isso na nossa apresentação, que a gente tinha algo muito parecido, que era a população, evidentemente, né? A gente tem população indígena aqui, tem população indígena lá, e a gente tinha coisas distintas que a gente poderia se compartilhar. No caso do Brasil, a gente tem um subsistema específico hoje, que já atua com política específica para a assistência à saúde dos povos indígenas do Brasil, e o México, mesmo não tendo um subsistema, mesmo não tendo no sistema único, mas eles atuam com a medicina tradicional. Então, eles têm várias estratégias, várias expertises, experiência. Inclusive, eu tive a oportunidade de visitar um dos centros tradicionais, muito interessantes. Trabalham com parteiras tradicionais, trabalham com a medicina alternativa. Então, isso é que a gente quer agregar entre os dois países.
12: Vamos falar um pouquinho, secretária, dos mutirões de atendimento à saúde indígena. Então, a gente teve um agora sobre os Yanomami, né? Com consultas, exames especializados lá na terra indígena Yanomami. A CESAI tem feito ações assim em outras terras indígenas também. Como é que são os resultados desses mutirões?
11: Sim, sim. A CESAI tem feito, fez um cronograma para fazer mutirões em vários DSEIs de todas as regiões do Brasil.
12: DSEIs não são os distritos de saúde indígena, né?
11: Isso, os distritos sanitários especiais indígenas. Nós temos 34 no Brasil. Então a gente fez um cronograma que abrangesse aí todas as 5 regiões do Brasil, olhando principalmente para a fila de espera e para o que os mutirões iriam ofertar: saúde da mulher, a oftalmologia, exames. Então a gente olha para essa fila e aí a gente organiza esse cronograma. A gente já fez em vários outros de 6. Agora a gente encerra amanhã. Hoje a gente está encerrando no Yanomami, trazendo aí várias estratégias para um território que a gente tem um primeiro centro de referência também, que inclusive a ação está sendo realizada nesse centro de referência no meio da Amazônia.
2: Como a senhora falou, né, tem ocorrido ações específicas para a saúde da mulher também, inclusive com rastreio de câncer de colo de útero. Essas ações costumam ser bem recebidas pelas indígenas? Os mutirões ajudam a prevenir e tratar doenças?
11: Muito bem recebido. Eu tenho participado inclusive de algumas ações, tenho ido lá, conversado com as lideranças, com os profissionais, e o quanto a gente sai satisfeito de ouvir dos usuários que estão lá, deles terem recebido o serviço, e isso mitiga realmente o tempo de espera, mas também deles estarem saindo de suas aldeias para poderem ir para a cidade grande, que é esse o propósito também da gente levar assistência para dentro desses territórios, para que eles se desloquem menos ainda para as cidades grandes.
12: Agora, o Sistema de Atenção à Saúde Indígena está completando 27 anos, né, secretária? Ao longo desse período, o que a senhora destacaria como as políticas mais importantes e os aprimoramentos que ocorreram aí nessas quase 3 décadas?
11: O nosso subsistema de atenção à saúde indígena, 27 anos. A gente olha para trás e vê realmente que é muito tempo e que temos muitos avanços, né? O subsistema foi realmente um grande avanço de ter se criado um subsistema específico dentro do Sistema Único de Saúde, porque mesmo o nosso Sistema Único de Saúde, ele traz a integralidade, a universalidade, mas a gente olha para a questão da equidade. Então, por isso que foi pensado, trazido, né, ser criado um subsistema, e aí esse subsistema ele trouxe políticas específicas, embora que a gente aplique os programas que usuais do Sistema Único de Saúde, mas quando eles são aplicados dentro dos territórios indígenas, eles trazem um outro formato.
12: Sofrem adaptações, né?
11: Adaptações, porque ele se adapta a questões territorial, a questão cultural, a forma de organização dessa população. Então isso já é um diferencial muito grande. Não é à toa que é uma saúde diferenciada, que tem um subsistema específico para isso.
2: Muito bem, nós conversamos com a secretária de Saúde Indígena do Ministério da Saúde, Lucinha Tremembé. Muito obrigado por sua entrevista aqui à Voz do Brasil.
11: Eu que agradeço.
1: Receitas de medicamentos que até então eram emitidas apenas em papel, agora também poderão ser feitas de forma digital a partir desta quarta-feira.
2: A novidade faz parte de uma nova etapa do Sistema Nacional de Controle de Receituários da Anvisa, que passa a oferecer funcionalidades para a emissão e o controle digital das receitas.
1: A mudança amplia as opções de prescrição e mantém o controle sobre medicamentos sujeitos a regras especiais. Confira na reportagem.
13: Algumas receitas que antes eram feitas somente em papel, agora também poderão ser emitidas eletronicamente. A mudança não significa o fim das receitas físicas, nem torna obrigatória a versão digital. A nova etapa amplia as opções de prescrição nas farmácias e drogarias. Entre as principais novidades está a emissão eletrônica das notificações de receita, como as de cor azul e amarela, que eram emitidas somente em papel. O analista de pesquisa João Paulo Ribeiro conta que foi atendido em uma teleconsulta e recebeu uma receita eletrônica e fala sobre as vantagens desse tipo de prescrição.
14: No fim das contas eu achei super prático, porque diminui a quantidade de papel para carregar depois da consulta, né? Diminui a quantidade de documento para guardar.
13: O novo Sistema Nacional de Controle de Receituários foi criado
4: pela Agência Nacional de Vigilância Sanitária, Anvisa, para centralizar a gestão da numeração e ampliar o controle das receitas utilizadas na prescrição de medicamentos sujeito a controle especial, como explica o diretor da Anvisa, Tiago Campos.
15: Reúne a gestão da numeração dos receituários em uma base nacional única. Isso permite acompanhar o percurso da receita desde a sua emissão até o registro da utilização pela farmácia ou drogaria com base padronização e rastreabilidade.
4: Para a coordenadora do Grupo Técnico de Vigilância do Conselho Federal de Farmácia, Luciana Calil, o novo sistema de prescrição vai ajudar a evitar a falsificação de receitas e melhorar o acesso das farmácias às informações.
16: Nós temos muitas receitas falsificadas que são feitas de forma ilegal e de forma eletrônica, isso não vai ser possível, porque essa numeração ela é controlada pela vigilância e ela é associada ao CPF e ao número de registro do prescritor.
4: É bom lembrar que as receitas em papel continuam válidas e podem ser utilizadas de acordo com as regras aplicáveis a cada tipo de medicamento. A implementação do Sistema Nacional de Controle de Receituários, o SNCR, acontece de forma gradual até 29 de outubro de 2026. Mais informações sobre o novo sistema de receituários podem ser obtidas em gov.br/Anvisa. Reportagem Cleide Lopes.
1: Neste mês, o Inmetro promoveu uma operação para fiscalização de produtos infantis em lojas físicas e virtuais.
2: O objetivo é que a diversão seja segura e não acabe em acidente.
1: Conheça agora algumas dicas dos critérios que devem ser observados e o que fazer em caso de dúvidas ou denúncias.
17: Na hora de escolher um brinquedo, a segurança das crianças deve vir em primeiro lugar. Para prevenir riscos, o Inmetro, Instituto Nacional de Metrologia, Qualidade e Tecnologia, realizou durante o mês de setembro a Operação Criança Segura, que fiscaliza produtos infantis em lojas físicas e virtuais. O assessor da Diretoria de Avaliação da Conformidade do Inmetro, Leonardo Rocha, orienta os pais a verificarem a presença do selo de identificação da conformidade antes da compra.
18: Isso é aquele selinho que tem a marca do Inmetro junto com a marca do organismo de certificação responsável pela avaliação de conformidade daqueles brinquedos. Então, os pais, ao observarem a presença daquele selo, podem ter a tranquilidade de que aquele produto passou por um processo de avaliação com foco no cumprimento dos requisitos de segurança. Essa avaliação contempla auditoria da fábrica onde o produto foi produzido, bem como a realização de testes, realização de ensaios em laboratório para verificar o cumprimento dos requisitos de segurança.
17: Entre os itens verificados estão brinquedos, berços e bicicletas, entre outros produtos infantis. Mas a atenção não deve parar no selo. É importante observar também se as informações estão em português e a classificação etária indicada na embalagem. O assessor do Inmetro, Leonardo Rocha, alerta para a diferença entre a indicação e a restrição de idade.
18: A indicação, ela tem relação com aspectos cognitivos. A criança, ela tem uma idade que vai permitir a ela aproveitar ao máximo aquele brinquedo. É diferente da restrição, que tem relação com segurança da criança. Aquele brinquedo, ele é restrito, ele é proibido para criança naquela faixa etária.
17: Outra dica é dar preferência ao comércio formal. Nas compras pela internet, o consumidor pode solicitar imagens do produto ou da embalagem, bem como o número de registro, quando for o caso. Denúncias podem ser feitas ao Inmetro por meio da plataforma Fala BR ou pelo telefone 0800-285-1818. Já os acidentes de consumo podem ser registrados no endereço SIMAC com S e C mudo no final .inmetro.gov.br. Reportagem Pablo Mundim.
2: Até 18 de outubro é possível contribuir com as regras do programa Selo Verde, que certifica produtos e serviços quanto à sustentabilidade ambiental.
1: A iniciativa também ajuda a garantir a competitividade dos produtos brasileiros no mercado internacional.
2: Podem participar fabricantes, prestadores de serviços, entidades representativas, especialistas, consumidores, órgãos públicos e demais interessados.
1: As sugestões podem ser enviadas por meio da plataforma brasilparticipativo.presidência.gov.br.
2: E essas foram as Notícias do Governo Federal.
1: Uma realização da Secretaria de Comunicação Social da Presidência da República.
2: Com produção da empresa Brasil de Comunicação.
1: Fique agora com o Minuto do TCU. Em seguida, as notícias do Poder Judiciário e do Congresso Nacional. Boa noite.
2: Boa noite para você. Até amanhã.
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20: O Tribunal de Contas da União analisou as medidas para melhorar o controle e o rastreamento de armas de fogo no Brasil. A auditoria monitorou ações do Ministério da Justiça, Polícia Federal, Exército e Secretaria Nacional de Segurança Pública. A fiscalização aponta problemas na integração dos sistemas e no acompanhamento de armas apreendidas, furtadas, roubadas ou extraviadas. O ministro relator do processo, Éder de Oliveira, falou sobre os resultados do trabalho.
21: A conclusão, senhor presidente, é que essa matéria de alta relevância ainda necessita de ações mais incisivas dos ministérios e órgãos correspondentes para melhorar o controle e a rastreabilidade das armas de fogo no Brasil.
20: O tribunal vai continuar acompanhando o cumprimento das medidas. Saiba mais em tcu.gov.br.
19: 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Você vai ouvir agora notícias do Poder Judiciário.
22: Ministro Gilmar Mendes destaca imparcialidade do ministro Fachin no primeiro ano à frente do STF.
23: Justiça Eleitoral explica como consultar o local de votação para o pleito de domingo.
22: WhatsApp é citado como meio de assédio eleitoral em 37% das ações na Justiça do Trabalho.
23: Boa noite, eu sou Marcela Luiza.
22: E eu sou Walter Lima.
23: No início da sessão plenária de hoje, o ministro Gilmar Mendes, decano do Supremo Tribunal Federal, homenageou o ministro Edson Fachin pelo primeiro ano à frente da corte.
22: Gilmar Mendes destacou como marcas da gestão do ministro Fachin a imparcialidade, a serenidade e o compromisso com a preservação da estabilidade e da identidade institucional do tribunal. Vamos ouvir um trecho.
24: Em um ambiente de temperatura elevada, Vossa Excelência tem mantido o tom sóbrio, a palavra medida e o comprometimento integral com a manutenção da constância, da tranquilidade e do ethos decisório do Supremo Tribunal Federal.
22: O decano do STF também ressaltou que a gestão de Fachin tem se pautado pela Constituição e que essa diretriz tem orientado a atuação do ministro na condução da corte.
23: O plenário do Supremo decidiu hoje, por unanimidade, que servidores que assumem cargo público em outro ente federativo sem interrupção do vínculo com a administração têm direito de optar entre o regime de previdência complementar e o regime previdenciário anterior.
22: O tema servirá de parâmetro para casos semelhantes em todo o país. Marcelo de la Libera.
25: O caso concreto diz respeito a um servidor público municipal do Rio Grande do Sul. Ele questionava uma decisão da Justiça Federal que negou o direito de permanecer na sistemática previdenciária anterior à instituição do regime de previdência complementar dos servidores federais. O servidor alegava que deveria ter o direito de opção reconhecido porque já havia ingressado no serviço público municipal em fevereiro de 2008 e não houve interrupção do vínculo com o serviço público. O relator é o ministro Edson Fachin, que decidiu atender ao pedido feito pelo servidor. Os demais ministros seguiram o entendimento do relator. Assim, o plenário, por unanimidade, decidiu que servidores municipais, estaduais e distritais que ingressaram no serviço público federal após a instituição da previdência complementar têm o direito de optar pelo regime anterior.
23: O primeiro turno das eleições 2026 é neste domingo. Você já sabe onde vai votar?
22: O repórter Fábio Ruas explica como consultar o local de votação.
26: Fábio Ruas. Pode ser de forma presencial ou pela internet. Pela internet, dá para consultar pelo aplicativo e-título. É só acessar a opção Onde Votar. Vai aparecer o local de votação com endereço, zona e seção eleitoral. Também dá para acessar pelo computador. No site tse.jus.br ou na página do TRE do seu estado. Quem preferir, pode procurar cartórios eleitorais, centrais de atendimento ao eleitor e postos do Tribunal Regional Eleitoral de cada estado.
23: O WhatsApp aparece em 37% das ações sobre assédio eleitoral analisadas pela Justiça do Trabalho.
3: E com o uso das redes sociais, esse assédio não fica apenas no ambiente do trabalho. Samantha Flor.
5: A pesquisa analisou 138 processos de todo o país. Além do WhatsApp e das redes sociais, foram identificados outros aplicativos de mensagens e plataformas usadas pelas empresas. Entre as provas apresentadas à Justiça estão mensagens digitais, áudios, documentos e depoimentos de testemunhas. Desde maio de 2023, a Justiça do Trabalho já registrou mais de 800 processos relacionados a assédio eleitoral.
23: STJ decide que Justiça Brasileira não pode julgar pedido de indenização de ex-jogador de futebol argentino contra produtoras do jogo eletrônico FIFA Soccer.
3: O atleta alegava uso indevido da imagem dele no jogo, que também é vendido no Brasil. Fátima Uchoa.
6: Para o STJ, a simples comercialização do jogo no varejo brasileiro não torna o Judiciário Nacional competente para resolver o caso, já que o ex-jogador mora fora, nunca atuou por clubes brasileiros e as empresas que criaram o jogo eletrônico são sediadas na Holanda e no Reino Unido. A relatora foi a ministra Nancy Andrighi.
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23: Uma boa noite.
3: E até amanhã.
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1: Eu sou Humberto Pinheiro e estes são os destaques de hoje do Jornal do Senado que começa agora. Medida provisória do Desenrola 3.0 começa a tramitar no Congresso. Senado pode votar confisco de bens usados em crimes sexuais e tráfico de menores. Estatuto do Ribeirinho será tema de debate na Comissão de Meio Ambiente. Boa noite. O Congresso Nacional vai analisar a medida provisória que criou o programa Desenrola 3.0. Serão beneficiados os brasileiros que tiverem dívida não paga com banco, órgão público, comércio ou prestador de serviço em geral. O programa vai durar até o dia 30 de junho de 2028 e tem como objetivo facilitar a quitação desses débitos e limpar o nome dos consumidores. Repórter Alexandre Campos.
2: De acordo com a MP, serão destinados 15 bilhões de reais para que a União compre a dívida dos credores originários com pelo menos 90% de desconto e renegocie diretamente com os devedores, repassando o mesmo abatimento recebido. O senador Oriovisto Guimarães, do PSDB do Paraná, lembrou que a medida vai ser boa para os credores, que irão receber um valor por uma dívida difícil de ser recuperada, e para os devedores, que ficarão com o nome limpo na praça.
3: É claro que isso vai atingir um número enorme de pessoas, se estima que vai facilitar a vida em torno de 15 milhões de pessoas.
2: O texto editado também prevê medidas do Conselho Monetário Nacional para garantir a transparência de produtos financeiros ofertados no mercado e a melhor tomada de decisão pelos consumidores quando vão contratar algum empréstimo ou comprar um bem ou serviço, por exemplo.
1: A Comissão de Segurança Pública pode votar, após as eleições, o projeto de lei que autoriza o confisco e a destinação de bens móveis e imóveis utilizados na prática de crimes de tráfico e contra a dignidade sexual de crianças e adolescentes. A matéria também pune quem cede imóveis ou apoia esses abusos. A reportagem é de Bruno Lourenço.
4: A proposta diz que veículos, embarcações e imóveis de quem comete ou colabora com delitos de exploração sexual e tráfico infanto-juvenil poderão ser apreendidos, confiscados e revertidos para fundos públicos de assistência e proteção à infância. A senadora Damares Alves, do Republicanos do Distrito Federal, ressaltou durante a análise do projeto de lei na Comissão de Direitos Humanos a importância de agir contra o patrimônio de quem pratica ou contribui para a exploração de crianças e adolescentes.
5: A responsabilidade por esses crimes não recai somente nos atores, mas alcança os partícipes, como medida dissuasória, aqueles que prestam auxílio na prática delituosa. Por exemplo, aquele que empresta a casa para que uma criança seja explorada sexualmente, que empresta o hotel para que uma criança seja explorada sexualmente.
4: Depois da Comissão de Segurança Pública, a proposta, que surgiu da CPI dos Maus Tratos, segue para a Comissão de Constituição e Justiça.
1: Já a Comissão de Meio Ambiente pode realizar um debate antes de votar o projeto que cria o Estatuto do Ribeirinho. O pedido do debate ainda precisa ser aprovado pelos senadores. Repórter César Mendes.
6: O Estatuto do Ribeirinho busca assegurar políticas públicas em áreas como saúde, infraestrutura e atividades produtivas para as comunidades tradicionais do Brasil que vivem às margens de rios, lagos e igarapés. Mas o senador Zequinha Marinho, do Podemos do Pará, pediu um debate antes da votação para analisar os critérios de identificação dessas áreas, a forma de comprovar o uso tradicional e os procedimentos de cadastro das comunidades. Para o senador Jaime Bagatoli, do PL de Rondônia, o debate pode reunir informações técnicas, jurídicas e administrativas para definir critérios mais claros, evitando futuros conflitos.
7: Nós temos diversos proprietários com documentos de área, nós temos que dar segurança jurídica também às pessoas, mas sabemos o direito que os nossos ribeirinhos têm.
6: O pedido do debate sobre a criação do Estatuto do Ribeirinho precisa ainda ser aprovado na Comissão de Meio Ambiente.
1: Um novo projeto em análise no Senado propõe a criação do programa Jovem Aprendiz Digital. O texto prioriza estudantes da rede pública e jovens em situação de vulnerabilidade. Repórter Pedro Pincer.
8: A formação deverá abranger ferramentas de trabalho e comunicação, análise de dados, fundamentos de programação, segurança da informação, comércio digital e uso responsável da inteligência artificial. Os conteúdos serão adaptados às atividades e ao nível de desenvolvimento do aprendiz. Terão prioridade estudantes e ex-alunos de escolas públicas, jovens em situação de vulnerabilidade social ou de famílias inscritas no Cadastro Único, pessoas com deficiência e grupos com menor participação nas ocupações digitais. O projeto prevê o aproveitamento de laboratórios, unidades móveis, plataformas de ensino e instrutores do Sistema S, inclusive em municípios do interior. Os contratos do programa contarão para o cumprimento da cota de aprendizagem já prevista na CLT. Microempresas e empresas de pequeno porte poderão aderir voluntariamente.
1: E uma nova lei sancionada pelo presidente da República reduz os tributos das empresas que oferecem proteção às seguradoras. A primeira fase da implementação das regras será em 2027, com outra etapa prevista para 2030. Repórter Marcela Cunha.
9: As seguradoras podem contratar outras empresas para dividir os custos das indenizações que precisam pagar aos clientes. São as chamadas resseguradoras, que ajudam a cobrir esses gastos, por exemplo, quando uma enchente atinge muitos imóveis segurados ao mesmo tempo. Uma nova lei reduz a tributação das resseguradoras sediadas no Brasil. A intenção é melhorar as condições dessas empresas para competir com as estrangeiras e fortalecer o setor no país. A partir de janeiro de 2027, a contribuição social sobre o lucro líquido, a CSLL, cai de 15% para 9%. Relator do projeto no Senado, o senador Camilo Santana, do PT do Ceará, explicou que a diferença de tributação favorece a contratação de resseguradoras no exterior.
10: As resseguradoras estrangeiras muitas vezes operam em jurisdições com regimes tributários mais competitivos. Essa assimetria desestimula a manutenção do capital no Brasil e incentiva o envio de prêmios de resseguro para o exterior, gerando saída de divisas.
9: A partir de janeiro de 2030, as resseguradoras também deixarão de pagar o adicional de 10% do imposto de renda.
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1: A Justiça Eleitoral e a Polícia Civil de Santa Catarina tomaram uma iniciativa pioneira para garantir o voto livre e seguro das mulheres vítimas de violência doméstica. Nas eleições de 2026, quem tiver medida protetiva poderá votar numa sessão diferente da conhecida pelo agressor. Quem explica essa mudança é a repórter Raíssa Abreu.
14: O Tribunal Regional Eleitoral de Santa Catarina entendeu que a regra da transferência temporária de eleitores, o voto em trânsito, poderia valer para que mulheres com medida protetiva mudassem temporariamente seus locais de votação. É o que explica o coordenador de gestão do cadastro eleitoral, Carlos Gerber.
15: Houve uma interpretação que a mulher com medida protetiva, ela tem a sua liberdade, a sua acessibilidade, o seu acesso aos locais mais restritos, e isso poderia impedir por uma razão de segurança pessoal dela de deixar de votar.
14: De acordo com Gerber, a ideia está sendo levada ao Tribunal Superior Eleitoral, que pode estender a possibilidade a todo o país nas próximas eleições. Se você precisa de apoio ou orientação sobre medidas protetivas, a Central de Atendimento à Mulher funciona 24 horas pelo telefone 180. Em caso de emergência, ligue 190.
1: Com trabalhos técnicos de Eliseu Caires. O Jornal do Senado fica por aqui. Acompanhe agora as notícias da Câmara dos Deputados. Boa noite e até amanhã.
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16: Câmara aprova prioridade para mães solo no Sistema Nacional de Empregos.
17: Proposta institui política para ampliar ações de saúde nas escolas públicas.
18: Projeto de lei busca melhorar condições de emprego para jovens indígenas.
19: Boa noite. Avança na Câmara a proposta que visa aprimorar as condições de emprego para jovens indígenas. A repórter Maria Neves traz mais informações sobre a iniciativa.
20: A Comissão da Amazônia e dos Povos Originários e Tradicionais da Câmara aprovou o projeto do deputado defensor Estélio Denner, do União de Roraima, que institui programa de emprego e formação para jovens indígenas. Dentre as vantagens previstas para empresas que contratarem indígenas entre 19 e 29 anos, está a redução de 50% na contribuição para a Previdência Social sobre o salário do novo empregado. O benefício será concedido por até 36 meses. Empresas que aderirem ao programa terão outras vantagens, como prioridade na participação em programas e editais federais de inovação e desenvolvimento regional. A contratação de jovens indígenas também contará como critério de desempate em licitações públicas. O texto aprovado determina que o poder público deverá promover a qualificação técnica e profissional de jovens indígenas por meio de cursos gratuitos. Para isso, prevê parcerias com órgãos e entidades públicas de educação e com o chamado Sistema S, que inclui, por exemplo, SESI e SEBRAE. A execução do programa terá de contar com organizações indígenas registradas. O projeto também prevê que as empresas forneçam aos trabalhadores indígenas informações claras sobre seus direitos trabalhistas com respeito às suas especificidades culturais e linguísticas. Sempre que possível, o programa deverá utilizar materiais bilíngues. O projeto que institui o programa de emprego e formação para jovens indígenas ainda será avaliado pelas comissões de Finanças e Tributação e de Constituição e Justiça. Se aprovado, poderá seguir para o Senado. Da Rádio Câmara de Brasília, Maria Neves.
11: Direitos Humanos.

0: animados e animações digitais para crianças. A proposta estabelece faixas para menores de 2 anos, de 2 a 4 anos e de 4 a 6 anos.
1: Segundo o doutor Ismael Alexandrino, o objetivo é proteger as crianças dos riscos de conteúdos inadequados e orientar pais e responsáveis. O projeto também obriga plataformas digitais a verificar a idade dos usuários, auditar conteúdos infantis e ajustar os sistemas de recomendação.
0: Rui Falcão, do PT de São Paulo, sugere a realização de audiência pública para discutir relatos de perseguição a ativistas e dirigentes que defendem os direitos do povo palestino. O deputado é um dos autores de requerimento apresentado à Comissão de Direitos Humanos da Câmara.
1: Rui Falcão assinala que o encontro deve abordar denúncias de censura e intimidação contra pessoas que se manifestam sobre o conflito entre Israel e Palestina. Ele ressalta da importância da liberdade de expressão e da preservação do debate sobre violações de direitos humanos.
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3: Relações Exteriores.
0: Dani Cunha, do PL do Rio de Janeiro, destaca a importância da Frente Parlamentar Mista em apoio à integração União Europeia-Mercosul para o acompanhamento da implementação do acordo comercial entre os dois blocos. A deputada avalia que o grupo tem contribuído para o avanço do tratado.
1: Dani Cunha lembra que o acordo reduz tarifas de importação e amplia as oportunidades de comércio entre os países do Mercosul e da União Europeia. Ela defende que o Congresso siga de perto os efeitos das novas regras sobre os setores produtivos brasileiros.
0: Nicolete, do PL, pede ao governo melhorias na infraestrutura e na capacidade operacional dos postos de fronteira de Roraima. O deputado entende que a iniciativa vai melhorar o comércio exterior e ampliar a integração econômica de Roraima com a Venezuela e a Guiana.
1: Nicolete observa que o crescimento da produção agropecuária e agroindustrial roraimense causa gargalos que dificultam a expansão das exportações. Entre as medidas sugeridas por ele, estão a modernização dos postos de fiscalização e a desburocratização para a liberação de cargas.
3: Transportes.
0: Comissão Mista aprova medida provisória que institui linha de crédito para entregadores e motoristas, incluindo o transporte escolar. A reportagem é de Emanuele Brasil.
4: A Comissão Mista, que analisa a medida provisória que institui linha de financiamento para entregadores, motociclistas e ciclistas, aprovou o relatório da deputada Amanda Gentil, do PP do Maranhão. A proposta alcança profissionais cadastrados em plataformas digitais há pelo menos 6 meses e que tenham feito no mínimo 100 corridas ou entregas. A linha de crédito também vale para motociclistas profissionais com vínculo empregatício formal e pelo menos 6 meses de exercício da atividade. O financiamento poderá ser usado para comprar motocicletas, motonetas, ciclomotores, flex e bicicletas elétricas produzidas no Brasil ou vinculadas a projetos de investimento produtivo nacional. Caberá ao Ministério do Desenvolvimento, Indústria, Comércio e Serviços definir os fabricantes e a lista de marcas e modelos. O texto aprovado autoriza o uso de recursos do Fundo de Investimento de Infraestrutura Social para financiar a renovação da frota e investimentos relacionados ao transporte urbano e para reduzir os riscos das operações e ampliar a oferta de crédito. O arranjo prevê a cobertura de garantia do Fundo Garantidor de Operações e do Fundo Garantidor para Investimentos. A relatora acolheu 6 das

0: 14 emendas apresentadas ao projeto do Poder Executivo. Entre as alterações está a que inclui os profissionais do transporte escolar entre os beneficiários da linha de crédito. O relatório também autoriza os bancos a adotarem sistema de pagamento flexível para as operações. A regra permite a cobrança de parcelas com valores diferentes no início e no final do financiamento, com o objetivo de facilitar o acesso ao crédito pelos trabalhadores. A deputada Amanda Gentil explicou o objetivo das alterações.
1: A gente tem um espaço para poder trazer uma análise de crédito um pouco mais sensível para o trabalhador que está ali na ponta e para que ele consiga fazer o uso desse financiamento.
0: O texto segue agora para análise dos plenários da Câmara dos Deputados e do Senado. Da Rádio Câmara de Brasília, Emanuele Brasil.
2: Milton Vieira, do Republicanos de São Paulo, pretende tornar obrigatório o uso de lacre físico de segurança nas placas de motocicletas, ciclomotores, triciclos e quadriciclos. Ele acredita que a medida dificulta a remoção e a clonagem das placas, facilitando a identificação dos veículos.
3: O projeto de Milton Vieira determina que o lacre seja inviolável, numerado e rastreável, sem substituir os mecanismos digitais de identificação já utilizados. A proposta também prevê multa e remoção do veículo que circular sem o dispositivo ou com lacre adulterado.
2: Fábio Chioquete, do União de Santa Catarina, propõe que motoristas flagrados dirigindo embriagados, mas sem causar acidentes com vítimas, não sejam presos em flagrante. A proposta permite que a polícia registre apenas um termo circunstanciado de ocorrência no local da abordagem.
3: De acordo com Fábio Chioquete, a medida busca desburocratizar a atuação do poder público e evitar prisões desnecessárias. Segundo o autor, a intenção é reduzir a sobrecarga do sistema carcerário e concentrar os esforços policiais e judiciais nas ocorrências mais graves.
4: Trabalho.
2: A Câmara aprovou um projeto que garante atenção especial à mãe solo no Sistema Nacional de Emprego. A repórter Paula Bittar acompanhou a votação.
5: A Comissão de Constituição e Justiça da Câmara dos Deputados aprovou um projeto que garante atenção especial às demandas das mães solo no Sistema Nacional de Emprego, SINE. O texto aprovado estabelece o atendimento especial para viabilizar a participação dessas mulheres em oportunidades de trabalho, emprego, renda e empreendedorismo. O projeto também define que, caso não sejam preenchidas as vagas reservadas a mulheres em situação de violência doméstica e familiar, o saldo deverá ser destinado sucessivamente a mães solo, mulheres em geral e público em geral. De acordo com a autora da proposta, a deputada Laura Carneiro, do PSD do Rio de Janeiro, as mães solo enfrentam dificuldades estruturais no mercado de trabalho e muitas acabam recorrendo à informalidade. A proposta que garante atenção especial às demandas das mães solo no Sistema Nacional de Emprego segue agora para análise do Senado. Da Rádio Câmara de Brasília, Paula Bittar.
4: Previdência.
3: Fábio Macedo, do Podemos do Maranhão, defende a aprovação de proposta que regulamenta a aposentadoria especial dos agentes comunitários de saúde e de combate às endemias. O texto estabelece idade mínima de 52 anos para homens e 50 para mulheres, com pelo menos 20 anos de atividade na função.
2: Fábio Macedo ressalta que a medida assegura integralidade para que o benefício corresponda à remuneração recebida no momento da aposentadoria, além de paridade com os profissionais da ativa. A proposta também considera o período de readaptação funcional como tempo de efetivo exercício.
4: Consumidor.
3: Teixeira, do PT de São Paulo, pretende estabelecer novas regras para rótulos, embalagens e publicidade que façam referência a frutas para torná-los mais claros. Ele acredita que os produtos precisam indicar a quantidade de cada fruta efetivamente utilizada em sua composição.
2: Paulo Teixeira explica que quando a imagem ou a divulgação destacar uma fruta que não esteja presente no produto, deve haver um aviso informando essa ausência. A iniciativa pretende evitar que a apresentação dos alimentos crie uma percepção diferente de sua composição real.
4: Desenvolvimento Regional.
3: Samuel Viana, do União de Minas Gerais, recomenda a aprovação do texto que aperfeiçoa a Política Nacional de Proteção e Defesa Civil. O projeto reforça o monitoramento de desastres, a integração de dados entre os entes da federação e a coordenação das ações de prevenção e resposta.
2: Relator da matéria, Samuel Viana, avalia que as mudanças devem ser incorporadas à legislação já existente para evitar a criação de normas com funções semelhantes. A matéria também prevê um cadastro nacional de voluntários para atuação em situações de desastre.
3: Júlio César, do PSD do Piauí, propõe proteger os incentivos fiscais do imposto de renda para empresas que investem nas regiões Norte e Nordeste. O texto busca garantir a continuidade dos projetos de desenvolvimento nas regiões da Sudam e da Sudene.
2: De acordo com Júlio César, os incentivos regionais são fundamentais para atrair novos investimentos, gerar empregos e reduzir as desigualdades no país. Para ele, o corte nesses benefícios compromete a segurança jurídica e a competitividade dessas regiões.
3: Carlos Chiodini, do MDB de Santa Catarina, apoia a criação de concursos especiais de loteria para ajudar municípios em estado de calamidade pública. Pela proposta, a maior parte da arrecadação seria destinada às cidades afetadas proporcionalmente à população atingida.
2: Carlos Chiodini argumenta que a medida pode acelerar a chegada de recursos às comunidades atingidas por desastres naturais. O projeto também prevê transparência e prestação de contas sobre a aplicação do dinheiro recebido pelos municípios.
4: Economia.
3: Yandra Moura, do União de Sergipe, é autora de projeto que visa combater o superendividamento no país. O projeto estabelece câmaras municipais de renegociação de dívidas e teto de 30% da renda familiar para novos empréstimos de consumo.
2: Yandra Moura argumenta que a medida restaura a dignidade financeira de milhões de brasileiros e contém os altos juros do cartão e do crédito rotativo. Ela acrescenta que a proposta prioriza famílias chefiadas por mulheres, idosos e pessoas com deficiência.
4: Educação.
3: Deu o primeiro passo na Câmara a proposta de uma política nacional para ampliar ações de saúde nas escolas. A repórter Kate Nayane tem mais detalhes.
6: A Comissão de Educação da Câmara dos Deputados aprovou o projeto que cria a Política Nacional de Saúde na Escola e transforma em lei as principais diretrizes do atual Programa de Saúde na Escola. A proposta consolida iniciativas desenvolvidas nas escolas públicas em parceria com o Sistema Único de Saúde, o SUS. Segundo a relatora da proposta, deputada Nelly Aquino, do Podemos de Minas Gerais, a criação deste programa deve ajudar na promoção da saúde e prevenção de doenças no ambiente escolar, além de estimular o protagonismo de crianças e adolescentes em ações de saúde. Outros objetivos são o enfrentamento de vulnerabilidades que possam comprometer o desenvolvimento escolar e fortalecer a participação da comunidade. A proposta que cria a Política Nacional de Saúde na Escola será analisada em seguida pela Comissão de Saúde. Da Rádio Câmara de Brasília, Kate Nayane.
2: Delegado Matheus Laiola, do União do Paraná, é autor de projeto que amplia os direitos das estagiárias gestantes. A proposta prevê 30 dias de licença maternidade com manutenção do vínculo e da bolsa auxílio, quando houver, além de indenização pelo recesso não usufruído.
3: O projeto de delegado Matheus Laiola também amplia de 2 para 3 anos o prazo máximo de estágio na mesma instituição. A proposta estabelece ainda prazo de 15 dias para que as instituições de ensino se manifestem sobre a renovação do estágio.
4: Saúde.
2: Euclides Petersen, do Republicanos de Minas Gerais, pede informações ao Ministério da Saúde sobre o uso do ácido folínico no tratamento de pessoas com transtorno do espectro autista. Ele quer saber se o governo estuda a possibilidade de oferecer o medicamento pelo SUS.
3: O deputado também questiona se existem estudos sobre os possíveis benefícios do ácido folínico para pessoas com TEA e se há pedidos para que o tratamento seja avaliado pelo SUS. Euclides Petersen pergunta ainda se o governo pretende criar projetos para testar o uso do medicamento em casos específicos.
4: Esporte.
2: Danley de Deus Hinterholtz, do PSD do Rio Grande do Sul, destaca o papel do esporte no desenvolvimento e na inclusão de pessoas com síndrome de Down e com autismo. O deputado reitera que a prática esportiva contribui para a saúde, a autonomia, a convivência e a participação social.
3: Danley de Deus Hinterholtz propõe um debate com especialistas, educadores, associações e familiares sobre os desafios e as experiências de inclusão por meio do esporte. Ele explica que o objetivo é fortalecer políticas públicas que integrem o esporte, a educação e os direitos dessas pessoas.
2: Helena Lima, do PSD de Roraima, defende proposta que inclui entidades esportivas sem fins lucrativos entre as instituições que podem ter imunidade de impostos. A medida abrange organizações certificadas dos movimentos olímpico, paralímpico, clubístico e educacional.
3: Na opinião de Helena Lima, a imunidade pode fortalecer projetos esportivos voltados à inclusão social, à educação e à formação de atletas. Ela argumenta que o alívio tributário ajuda a manter o funcionamento dessas entidades e a continuidade de ações de interesse público.
2: Termina agora o Jornal Câmara dos Deputados, produzido pela Rádio Câmara, com trabalhos técnicos de Wellington Teles e a apresentação de Val Monteiro e Luciana Vieira. Uma boa noite para você.
3: A Voz do Brasil volta amanhã. Boa noite.
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1: 8:03. Muito boa noite para você que sintoniza 107.5. Que bom que você tá por aqui. Eu sou Priscila Senna e te faço companhia, tá? Nós vamos juntos até as 10 da noite, curtindo toda a diversidade cultural, musical que só a educadora tem. E a gente já começa aqui o nosso encontro desta quarta-feira com o Tim Maia numa canção de Edson Trindade. Gostava tanto de você.

Alma. Você ouviu Zélia Duncan em Alma, canção de Arnaldo Antunes e Pepeu Gomes. Teve também a banda baiana Vitrolab em Ouro Pouco, composição de Edmundo Caruso e Marcelo Costa. E ainda Zé Cabaleiro, numa composição dele em parceria com o Fernando Abreu, Alma Nova. Bem, 8h20, está chegando aqui na nossa Sonosfera Educadora, Chico Buarque dele, Futuros Amantes.

0: Santana e Michelle Branch em The Game of Love. Antes você ouviu Ricardo Caian e os Beduínos Gigantes na canção Até Cuba, composição de Ricardo Caian.
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Você ouviu Elba Ramalho em SOS, composição de Raul Seixas. Teve também Sandra Simões e Caetano Veloso em Cara de Pau, canção de Sandra Simões. E ainda o Rap em Candidato, Caô Caô, música de Pedro Butina e Walter Menin. 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Agora, 10 minutos para as 9 da noite, você ouve Aretha Franklin na canção I Say a Little Prayer.

Você ouviu Vanessa da Mata e Baiana System, Gente Feliz, canção de Vanessa, Maurício Pacheco e Russo Passapusso. Antes, Gabi Ferruz em Cajueiro, composição de Fernanda Maia.

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22: 9:03. Você ouve Rita Lee numa composição dela em parceria com Roberto de Carvalho. Buana.